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1: Daqui a pouquinho, muito mais músicas em nossa programação. Eu volto em instantes.
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6: 21:09.
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1: Opa, já estamos de volta, já tomei meu cafezinho ali, meu pãozinho de queijo e agora vamos seguindo com mais moda.

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1: Modão bonito que nós conferimos. Você sabe, o nosso Sertanejo Classe A é selecionado com muito carinho, com só sucesso, só música boa, tá bom? Nós vamos ver o nosso intervalo daqui a pouquinho, tem mais. Eu volto já.
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2: 21:25.
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1: Opa, já estamos de volta, já tomei meu cafezinho ali, meu pãozinho de queijo e agora vamos seguindo com mais moda.
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1: Mais um modão que nós ouvimos juntos em nosso programa Sertanejo Classe A. Daqui a pouquinho tem mais músicas.
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1: Você está curtindo o Sertanejo Classe A, na comunicação desse amigo de vocês, o Elber de Andrade, abraçando você, amigo ouvinte, em toda a nossa cidade e região, curtindo o nosso programa.
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1: Fechou o bloco musical do nosso Sertanejo Classe A. Daqui a pouquinho, mais músicas pra você.
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5: 21:59.
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1: Chegando mais sucesso em nossa programação, deixa cair os modão.

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1: Forte abraço aqui do amigo Elber de Andrade, obrigado você pela companhia e até a nossa próxima edição.
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0: gente, está chegando mais uma vez aqui na sua rádio, o programa Cidade Love. Tocando as mais românticas do rádio, de um jeito especial para você. A partir de agora são 2 horas de muito romantismo, muita música boa nacional e internacional. Vem comigo, está no ar o Cidade Love.
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0: canção linda é essa, hein? Já já tem mais, depois do intervalo.
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3: 22:29.
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0: mais belas canções estão aqui no Cidade Love. Já tem mais pra você.
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2: 22:57.
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0: Cidade Love, sempre com as canções que tocam o coração de toda a cidade. Já já tem mais, não saia daí.
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3: 23:28.
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2: 23:40.
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1: Valeu, gente! Essas são as últimas de hoje do nosso Cidade Love. Voltaremos no próximo programa com muito mais pra você.
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2: 23 horas e 54 minutos.
3: 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A você que nos dá o carinho da audiência, mais uma vez, muito obrigado. Amanhã voltaremos a nos encontrar para mais um dia de trabalho, com muita informação, música e entretenimento. Boa noite.

0: 5 horas.
1: 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Senhor, no silêncio deste dia que amanhece, venho pedir-te a sabedoria, a paz e a força. Quero olhar hoje o mundo com olhos cheios de amor, ser paciente, compreensivo, manso e prudente. Quero ver teus filhos, meus irmãos, além das aparências, como tu mesmo os vês. E assim, não ver senão o bem em cada um.

seja tão bondoso e alegre que todos quantos chegarem a mim sintam a tua presença. Reveste-me de tua beleza, ó Senhor, e que no decurso

5 horas, mais 5 minutos, 5 e 5. Bom dia. Bom dia, Santa Helena. Bom dia, região oeste do Paraná. Bom dia, Paraná, bom dia, Brasil. Bom dia, mundo. Estamos chegando. Cheguei, mundo. Cheguei, estamos aí, ó. Bom dia. E vocês também aí do outro lado do rádio, acompanhando o nosso programa. Que prazer, que privilégio estar aqui com vocês mais uma vez. E hoje é sexta-feira, minha gente. É 14 de agosto. Final de semana já será metade, né? E já estaremos passando um dia do mês de agosto, vamos dizer assim, né? Que coisa, mas já é dia 15. Bom, hoje sexta-feira vamos por partes, né? Agradecendo a Deus pelo acordar, por estar aqui mais uma vez com vocês na programação Grande Lago. Pela saúde, pela família, pelo trabalho, por tudo que vai ser com certeza o dia de hoje e o final de semana. Já estamos aqui tomando um chimarrão e vocês aí do outro lado, vai mandando seu alô, vai mandando seu recado aqui para o nosso programa. É, hoje, dia 14, ó. Coisa boa, hein? Bom dia. Hoje é o dia 226 do ano, 61,9% do ano. Já está aí se passando. É hoje dia 14, né? Marcando hoje é dia de São Maximiliano. Dia do controle da poluição industrial. Dia Interamericano da Qualidade do Ar. Isso inclui também o controle da poluição, né? Mundial, hoje é dia mundial do lagarto. É. Deve servir para várias situações, para a natureza, né? Controle de pragas, o lagarto, né? Não só come ovo, né? Pelo amor de Deus, para de chamar que lagarto é só come ovo. E lá vem aquele come ovo, sabia? Será que ela não sabe como é triste? Ah, eles gostam de um ovinho. Se facilitar aí nos galinheiros, né? O pessoal do interior aí, ó, gente. Aquele lagartão. Mas não, viu, gente? Por favor, não faça mal esses bichinhos, tá? Hoje é dia da Unidade Humana. Hoje é dia da Unidade Humana. Hoje é dia do cardiologista. Falando nisso, você aí já fez um check-up? Estamos no agosto azul, viu, gente? Estamos no agosto azul, que é o mês de cuidados da saúde do homem, tá? Então é muito, muito importante. Você que já passou dos 50, dos 40, 50, enfim, exame de próstata, né? Fazer um exame de coração, enfim, para ver se tá tudo certo, tá bom, gente? É importante. Acima dos 50, né, coração aí, né? Bom, na verdade não tem, né, uma definição. Ah, tem que fazer porque eu tô com 50. Não. Mas se você sentir bem aí, de repente, eu vou fazer um check-up. Faça, tá? Mas existem algumas situações aí importantes que você pode fazer, né? Através do Agosto Azul, nas unidades de saúde básicas do município, tá bom? Nós temos aqui no São Luís, tem na Ângelo Catani, no centro, né? Tem no bairro Vila Rica, tem subsede, tem em São Clemente, tem na Vila Celeste, tem na Moreninha e São Roque, né? E São Roque, acho que é isso, né? Então, você tem aí a oportunidade, né? Oportunidade de estar realizando, não sei se São Miguelzinho tem ainda. Bom, estar aí realizando exames de rotina e tal. E é importante, tá, gente? Eu tô fazendo, viu, gente? Devagarzinho e tal. Exame disso, exame daquilo. Desde, né? Exame de urina, fezes, aquela coisa toda, né? Sangue. Pra ver como é que está tudo. Confesso pra vocês que, graças a Deus, né?
Ah, já fiz também os, aqueles tradicionais, os DSTs também, né? Tá tudo certo. Bom, são 5:09, 5:09, já fechando 5:10. Vamos lá então, aí abrindo o nosso programa, vocês aí vai ligando e vai participando da nossa programação Grande Lago, no telefone WhatsApp 45-3268-1212, meu Brasil. Bom dia!

0: 5 horas mais 25 minutos, 5:25 aqui na nossa programação Grande Lago. Bom dia. Bom dia, meu povo. O nosso carinho especial a todos vocês aqui na manhã Grande Lago. Programa Alvorecer de Minha Terra. Vamos lá. É, quem tá mandando alô pra gente?
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0: Hoje é sexta-feira, né, gente? Amanhã já é sabadão, de repente você não trabalha. Hoje é o último dia de trabalho da semana.
1: 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Não contém frase.
0: Vamos em frente, quem está participando aqui do nosso programa, Nica. Tudo bem, Nica? Bom dia.
2: Bom dia, tudo tranquilo?
0: Tudo certo.
2: Então, esse negócio de exame da próstata aí, por exemplo, as pessoas tinham muito preconceito antes, né? O homem, né, pra fazer. Mas que nem a gente que faz o preventivo, a mulher, até hoje, né, é um exame desconfortável, mas é um exame que você tem que fazer, né? É, da prevenção da câncer de mama também, né? A mamografia também é desconfortável, né? Mas tem que fazer. Só que tem muitos homens ainda, clínica, eles têm aquele preconceito, né? Aquela coisa assim, né? É complicado. Mas fazer o quê? Bem você faz que, né? Faz os seus exames certinho, né? Mesmo fazendo os exames, já às vezes tem coisa que o médico não consegue descobrir ainda, né? Mas é isso aí. Você toca aquela música. É, do Almir Sater lá com o Chitãozinho Chororó.
0: Okay.
2: Amor distante. Beleza?
0: Amor distante. Valeu, Nica. Aquele abraço. Aqui na nossa manhã Grande Lago.

Como diz, né? Existem coisas no mundo que acontecem, estão acontecendo, que você não pode falar, né? Senão você é processado. Bom, vamos lá, gente. É, na nossa programação, destaque na sequência aqui da nossa programação Grande Lago, vem aí. Ei, amor distante danado, bom demais, hein? Chitãozinho e Chororó, participação de Almir Sater.

0: 5:44, 5:44, minha gente. Bom dia. Programação do Alvorecer de Minha Terra, aqui pela Grande Lago.
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0: Vamos trazendo aqui algumas informações que foi notícia ontem, de ontem para hoje, na noite, né?
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0: Tarifaço dos Estados Unidos. Brasil dá início ao processo de reciprocidade contra os Estados Unidos. Festa de Peão de Barretos começa. Tá começando. Já começou. Bom, tá aí, né? Festa de Barretos. Tá começando por aí. TSE suspende sistema de filiação após caso de Flávio e tentativa de alterar partido de Lula. É, gente. Bem complicada a situação aí, hein?

os principais destaques aqui no programa. Agora, uma coisa interessante, né? Uma coisa muito interessante. Como acontece isso, né? Como acontece isso? Sofrendo por querer ver. Sacanagem. Sei lá, né? Eu vou dizer uma coisa. Só acontece isso com quem eu vou... isso eu acredito que é claro, né? É nítido. Só acontece isso quando a pessoa está incomodando, né?

O Kassab, sabe o Kassab? O Kassab diz que Centrão está com Lula e que chance de Flávio ser eleito é zero. Flávio Bolsonaro declara 8,2 milhões em bens. Valor sobe 370% desde 2018. Vice de Alfredo Gaspar informa 500, ou vice Alfredo, né, Gaspar, informa 565 mil ao TSE.

0: amo loucamente.
1: Chance de El Niño muito forte chega a 95%, gente. Israel alertou os Estados Unidos várias vezes sobre ameaça de morte contra Donald Trump, diz a agência.
0: Bombinha não vem. Será que ela não sabe como é triste o abandono?
1: Polônia inaugura estátua de 55 metros da Virgem Maria, mais alta do que o Cristo.

0: Outros destaques ainda: Estados Unidos dizem planejar ações em terra contra o tráfico na América Latina. Departamento de Estado nega plano para impedir reeleição de Lula. São as teorias da conspiração, hein?
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0: Ministros do Supremo defendem a liberdade de imprensa após ação contra jornalistas.

Corinthians segura a pressão e arranca empate com o Rosário Central. Aí destaque pela Sul-Americana. Botafogo leva goleada do Cienciano na altitude pela Sul-Americana. Vasco desperdiça chances e empata com Olímpia nas idas das oitavas da Sul-Americana. Santos insiste, bate o Macará de virada nas oitavas pela Sul-Americana. Mirassol leva o empate da LDU pela Libertadores e terá decisão na altitude. Complicada aí também a situação.

Vamos, vamos em frente. Agora são 5:51, 5:51 aqui na nossa programação Grande Lago 580. Bom dia, já tem aí na programação o Momento Espírita. Bom dia, Cleni. Um dia cheio de paz, amor, saúde, fé e energia positiva. Alô, nosso amigo André. Tudo certo? Só no Shima. E, como diz, se preparando para as correrias do dia, o nosso bom dia aqui na nossa madrugada. São 5:51, 5:51. Bom dia na manhã. E o destaque hoje, já, o Momento Espírita, hoje, sonhos, é o tema, daqui a pouquinho chegando, do Momento Espírita, sonhos. 5:52.

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3: Minha amiga queimou as duas mãos. Melhoras para ela, mas eu peço a palavra para sugerir que você conte que ela queimou as mãos. Se está no plural, é porque foram duas. Ninguém tem mais do que isso. Incluir o numeral duas em frases desse tipo não chega a ser um erro gramatical, porque é considerado um pleonasmo de estilo, mas é desnecessário e deve ser usado apenas quando se quer marcar um estilo, um destaque. O mesmo raciocínio serve para os pés, claro, ou para braços, pernas, orelhas, narinas, olhos, sobrancelhas e tudo o que temos em pares.
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0: Sonhos. O que fazemos quando dormimos? Pergunta muito comum e para a qual muitos de nós ainda não temos resposta. Há tantas teorias a respeito do sono e dos sonhos que até confundem as criaturas. Perguntado aos benfeitores espirituais em O Livro dos Espíritos sobre o assunto, estes responderam que o sonho é a lembrança do que o espírito viu durante o sono. O sono liberta parcialmente a alma do corpo, permitindo-lhe entrar em relação com o mundo dos espíritos. Através dos sonhos, poderemos visitar entes queridos já falecidos, ir a países distantes, entrar em contato com pessoas vivas. A alma, independente durante o sono, procura sempre seus interesses. Procura espíritos inferiores para atividades conjuntas ou vai em busca de conhecimento junto a espíritos elevados. Quando dorme o corpo, a alma mantém seu livre arbítrio, sua livre vontade. Mas por que nem sempre nos lembramos dos sonhos? Será porque não sonhamos? Sendo o corpo físico constituído de matéria grosseira, dificilmente conserva as impressões que o espírito recebeu. Em outras palavras, as vibrações do espírito parcialmente liberto pelo sono são distintas das vibrações do espírito revestido do corpo físico. Isso explica por que, muitas vezes, o sonho é lúcido, repleto de cores, sons, imagens, e quando acordamos, perdemos totalmente a lembrança. Ficamos apenas com as sensações no fundo da alma. O cérebro, que é o instrumento pelo qual a mente se expressa no corpo físico, é ainda muito grosseiro para registrar as impressões sutis que a mente liberta é capaz de registrar. É como se o cérebro não conseguisse decodificar as informações que o espírito captura durante o desprendimento pelo sono. Por esse motivo, é que alguns sonhos nos parecem truncados, sem nexo ou com grandes lacunas. É por isso também que misturamos coisas e fatos do dia a dia com outras que não dizem respeito ao nosso mundo físico. Existem pessoas que sonham com determinada situação, e essa situação se concretiza no decorrer dos dias. São os chamados sonhos premonitórios. O espírito antevê durante o sonho o que irá ocorrer no dia seguinte, nos próximos dias ou em futuro distante. Como disse alguém, nós morremos todas as noites através do sono. Quando, pelo processo da morte, se romperem em definitivos os laços que nos unem ao corpo, o espírito estará liberto. Você sabia que é no sonho que muitos gênios vão buscar inspiração para suas invenções? Isso explica por que é que uma ideia, não raro, surge em diversos pontos do planeta. E você sabia que durante o sono, homens perversos entram em contato com espíritos que ainda se comprazem no mal e buscam ideias para seus crimes? Dessa forma, antes de nos entregarmos ao sono, é conveniente que roguemos a Deus sua proteção, para que possamos ter sonhos instrutivos e saudáveis.
1: A Federação Espírita do Paraná convida para a palestra de Cleiton Reis, domingo 16 de agosto, às 10 da manhã, no Teatro da Federação Espírita, Alameda Cabral 300. 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E assim chegamos ao final de mais um Momento Espírita, hoje sexta-feira, 14 de agosto de 2026, sempre num oferecimento da livraria mundoespírita.com.br.

0: 6:11, 6:11, minha gente. Bom dia, meu povo. Bom dia, sexta-feira. Tudo certo por aí, o pessoal acordando um pouquinho mais tarde.
1: Estou acordado.
0: Pessoal, outros já, ó, estão fazendo a ordenha das vaquinhas, ou já fizeram. Pessoal tratando os porquinhos, as vaquinhas também, a bicharada por aí, né? Pessoal que amanhece sempre com um olho no chiqueirão, né? No aviário. Bom dia. Bom dia pra vocês aí do interior, bom dia.
1: Ainda estou acordado, estou me desesperado.
0: Pessoal aí da cidade também, né? Os empresários, enfim, todo o pessoal aí na nossa audiência, o nosso obrigado. E enfim, quem tem os trabalhos pela frente hoje, quem já está aposentado, enfim, né? Hoje, sexta-feira, está marcando aí, gente, 98% de probabilidade de chuva hoje, com 11 a 12 milímetros. Tem mudado constantemente. Ontem estava marcando chuva até sábado. Hoje já não tem. Tem chuva hoje e não tem amanhã. Bom, sábado tempo bom, domingo tempo bom, segunda tempo bom, terça tempo bom, quarta muitas nuvens, quinta parece um pouquinho de chuva, depois volta o tempo novamente a firmar. Tá aí, né? 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
1: mesmo.
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0: gente.
1: Eu vou trazendo, o pessoal tá pedindo uma do Gildo de Freitas. Pessoal que gosta da música gaúcha aí, antiga, hã? Pode mandar agora, vamos tocar umas músicas lá do fundo do baú, né? Bem gaúchas aí, músicas tradicionalistas também, músicas raiz. Bom dia.

0: É isso aí, minha gente. Agora 6:31, ouvimos aí uma seleção das boas do Sulte, lá do fundo do baú. É, aqui na nossa programação Grande Lago. Agora 6:31, 6:31. E nós vamos também ao destaque do Homem e a Terra, o programa do IDR Paraná. Então, não saia daí, eu volto daqui a pouquinho, rapidinho. É, 10 minutos, tá bom, gente? 10 minutos e nós estaremos aí de volta aqui na programação Grande Lago. Agora 6:32.
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Olá, amigo, minha amiga. Pedimos licença, hein, para chegar mais uma vez na sua casa, aí no seu trabalho, onde você estiver, trazendo para você, para todos que estão por aí, mais uma nova edição do programa O Homem e a Terra, Serviço de Comunicação do IDR Paraná, que é o Instituto de Desenvolvimento Rural do Paraná e a Par Emater. Aqui na produção e apresentação, estou eu, Amarildo Alba, conversando com você nesta sexta-feira de lua nova, 14 de agosto de 2026, dia do cardiologista, dia nacional de conscientização sobre a paternidade responsável e dia nacional de combate à poluição também. Bom, falamos aqui no programa de ontem, né, que neste final de semana

0: O município de Prudentópolis comemora 120 anos aí de sua emancipação política, né? E comemora tudo isso realizando a Festa Nacional do Feijão Preto e preparando lá a maior feijoada do mundo, né? Feijoada que será servida para os visitantes neste sábado, amanhã, portanto, né? Terá ainda um evento técnico com palestra da diretora de pesquisa aqui do nosso instituto, a doutora Vânia Moda Cirino, uma palestra sobre a cultura do feijão. Bom, o jornalista Roberto Monteiro andou se informando sobre a programação toda, né, desta festa aí, e chega aqui agora para dar mais detalhes pra gente, né, pra você, sobre o assunto. Vamos lá, Roberto, conta pra gente.
1: Amarildo, e eu quero voltar a falar da 15ª Festa Nacional do Feijão Preto, a FENAFEP, que começa hoje em Prudentópolis. Até domingo tem uma programação extensa de palestras, shows e muitas atrações para toda a população. Amanhã, sábado, a pesquisadora Vânia Moda Cirino, do IDR Paraná, mestre e doutora em agronomia, vai fazer uma palestra com o tema Cultivares de Feijão para o Futuro, Inovações e Estratégias para a Produção Sustentável. O Paraná tem um trabalho importante no desenvolvimento de variedades de feijão e isso coloca o estado em destaque no cenário nacional. O Paraná também é o maior produtor nacional de feijão preto. O estado responde por 70% do total da produção nacional. Neste ano, com a colheita da segunda safra já finalizada, o Paraná deve colocar no mercado 526 mil toneladas, juntando as três safras de feijão. E falando de feijão, amanhã, durante a FENAFEP, será servida a maior feijoada do mundo, com cerca de 600 quilos de feijão preto, 1.400 quilos de carnes e embutidos e 2 mil litros de água. A FENAFEP faz parte das comemorações dos 120 anos de emancipação política de Prudentópolis. A festa acontece no Centro de Eventos Terra das Cachoeiras e a entrada é gratuita. Quem é da região não pode perder. Amarildo, é com você.
0: Valeu, Roberto. Muito obrigado. Forte abraço para você. Pois é, segundo a Secretaria da Agricultura, produtores aqui do nosso estado, né, até a última semana já tinham colhido mais de 80% do café que deve ser produzido nesta safra por aqui, né, aqui no Paraná. O que não foi colhido já está, claro, na fase de maturação. Portanto, nos próximos dias, todo esse trabalho deve ser concluído e a gente aproveita para lembrar você, né, cafeicultor, que o prazo para inscrição na 23ª edição do concurso Café Qualidade Paraná termina no próximo dia 30 de setembro. Agora que vem, você tem aí uns 45 dias, né, para fazer essa inscrição. A data limite é essa, mas os técnicos recomendam você não deixar para a última hora, né, porque é preciso preparar o lote, fazer aí a entrega desse lote inscrito e isso, claro, exige tempo, exige trabalho de você. A edição desse ano tem duas categorias, a do café natural e do cereja descascado, e você pode se inscrever em uma delas, apenas numa delas, né? Em concursos anteriores você podia se inscrever nas duas, agora não pode mais. A participação é gratuita e a inscrição é feita no escritório do IDR Paraná e do seu município. O regulamento e também a ficha de inscrição, que você já pode preencher em casa nesta ficha de inscrição, estão disponíveis no site do concurso, na internet, neste endereço. Anote: Café Qualidade Paraná, você escreve tudo junto, cafequalidadeparaná.com.br, destacando que serão premiados 5 participantes, né, os melhores em cada categoria, durante um grande evento que acontecerá ainda antes do final do ano, né, na cidade de Curitiba.
2: Produtor Rural, é hora de eliminar o milho tiguera de sua propriedade. Erradique as plantas de milho guaxo durante a entressafra e evite a proliferação da cigarrinha do milho no Paraná. Este inseto sobrevive no milho, o que permite a permanência dos enfezamentos no campo de uma safra para outra, causando grandes prejuízos à produção. Esta campanha é uma iniciativa do Grupo de Trabalho de Enfrentamento do Complexo de Enfezamento do Milho no Paraná.
0: E agora chamamos a participação do agrônomo extensionista Erlon de Almeida, que tem um recadinho importante, né? Um convite bem legal para fazer para você, meu amigo, para você, minha amiga, agricultora da região sudoeste aqui do nosso estado. Vamos ouvir.
3: Olá, Marildo. Alô, ouvintes. Estou passando hoje para fazer um convite para os suinocultores, produtores de leite, produtores de frango e todos que têm animais, que têm, por consequência, dejetos animais. Nós realizaremos no Sudoeste, em Salgado Filho, no dia 19, a partir das 8 horas da manhã, um dia de campo, junto à Copenade, que é uma cooperativa de 53 produtores de Salgado Filho, que juntam dejetos, centralizam, né, concentram dejetos, animais de frango, de suínos e de vacas de leite, para produção de biogás e de fertilizante organo-mineral. Nós vamos fazer uma visita com três estações, uma falando de o que é e como faz a biodigestão, outra estação para explicar como é que se faz a compostagem dos dejetos e camas de aviário, e uma terceira para visitar a parte de fabricação do fertilizante. É um empreendimento de muito sucesso, os produtores estão muito satisfeitos com o resultado, e a visita, o dia de campo, ele vai iniciar às 8 da manhã no Bosque Municipal de Salgado Filho, e depois todos em conjunto vão para a propriedade lá da Copenade, que fica muito próxima, e retorna para um almoço, e depois 14 horas está todo mundo liberado para retornar para casa. Então nós convidamos os produtores que têm leite, que têm suínos, que têm aves da região sudoeste do Paraná para participarem. A inscrição é feita nos escritórios municipais do IDR Paraná, antiga Imater. Se procura o técnico local e já faz a inscrição. É quarta-feira, dia 19, 8 da manhã, em Salgado Filho.
0: Sobrando um tempinho aqui no nosso programa, a gente aproveita para lembrar que neste próximo domingo, dia 16 de agosto, temos duas caminhadas na natureza confirmadas para acontecer aqui no nosso estado. Em Maringá, o Circuito Águas do Pirapó, que sai às 7 da manhã lá em frente à fazenda da Unicesumar, e em São José dos Pinhais, a oitava caminhada Circuito Colônia Marcelino, né, que tem saída marcada para as 7:30 da manhã também, em frente ao Salão da Capela São Pedro da Comunidade Colônia Marcelino. A caminhada de São José dos Pinhais tem 2.000 vagas e a de Maringá 2.500 vagas, né? Duas caminhadas aí, portanto, que costumam reunir bastante gente, bastante caminhantes. E você que ficou interessado pode saber mais sobre toda a programação dos dois eventos indo até o site do IDR Paraná na internet, que é idrparaná.pr.gov.br. Vai lá e procura pelo calendário anual das caminhadas na natureza, que está publicado na seção que trata do projeto Turismo Rural. Era esse o recado que a gente tinha para hoje. Vamos ficando por aqui, desejando a todos vocês uma ótima sexta-feira, um excelente final de semana também para todos, e até segunda, até semana que vem, quando estaremos aqui mais uma vez, né, trazendo para você, para todos que estão por aí, mais uma nova edição do programa O Homem e a Terra. Forte abraço, fiquem com Deus e até lá.
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6:44, 6:44 aí, minha gente. Bom dia, bom dia, bom dia, meu povo. Aqui na nossa madrugada especial, já nem tanto mais, né? Já é, já são 6:45 agora, minha gente. O tempo passa voando. 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

0: destaque agora, 6h47 já. Nossa, o tempo passa, hein? Quem tá mandando alô? Bom dia, Clunir. Pois é, isso aí acontece, né? O que que vão fazer? Quem que mandou aqui? O Cap? É o Cap, né?
1: Ô, minha mensageira, leve.
0: Ah, bom dia, Clenia. Uma noite péssima. Cão latindo, cachorro latindo a noite inteira. O vizinho podia dar uma olhada, né? Pois é.
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0: São umas coisas, né? Só tem que cuidar os animaizinhos aí. Todos os sentidos, né? Cachorro latindo, latindo. Tem que olhar, ver o que tem, né? Concordo com você, meu amigo, o Capi. Pessoal do bairro Cristo Rei aí, né? Alô, meu amigo Ari. Ô, tudo bem, Ari? Ari Moreira, Colorado. Clenir, quero participar da música Se Amar Não É Crime. Amar não é crime. Se amar não é crime. Não, do Gaúcho da Fronteira. A música não é do Sidney Lima? Bom, daqui a pouquinho, boa sexta-feira a todos. Vou tentar trazer aqui, achar, né? Vou trazendo as informações do esporte com a Ponto Forte. Nós tivemos Sul-Americana aí, gente. Deixa eu ver mais aqui. E Libertadores, né?
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0: Rosário 0, Corinthians também 0 pela Libertadores, hein? Mirassol 1, LDU Quito também 1. Empatou em 1-1 em casa, hein? Vai ter que na altitude lá de Quito. Vai ter que reverter, né? Esse resultado. 1-1 em casa não foi um bom resultado. Cruzeiro 1, Flamengo também 1. Palmeiras e Cerro Porteño. Aí isso foi na quarta, né? Assim como o Flamengo foi na quarta. Olha, Flamengo e Cruzeiro. Os jogos, então, ontem foi o Corinthians 0-0, Mirassol ele deu o Quito também 1-1. Destaque aqui no nosso programa. Vamos conferindo aí.

trazendo a Sul-Americana aí, gente. A Sul-Americana, o que que nós temos aqui da Sul-Americana? Agora sim, né? Os jogos de ontem dos brasileiros na Sul-Americana. O Santos venceu aí por 2-1 o tal de Macará, né? O pessoal fala aqui também a Sul-Americana. Vasco 0, Olímpico também 0. Os jogos de ontem. Cienciano 6, Botafogo 1 ontem. Coisa de louco, né? Coisa de louco. Antes que me enlouqueça, por favor, esteja aqui. Final de semana Brasileirão, gente. 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Trazendo aí o destaque para o esporte. São memórias que por ela eu perdi. Com certeza era. Destaque também das rodadas do Brasileirão do final de semana. Vamos lá então. Os jogos de amanhã tem Fluminense e Palmeiras amanhã às 16h30. Amanhã, 18h30, Atlético Paranaense e Bragantino. Amanhã, 21 horas, tem São Paulo e Coritiba. Domingo, tem 11 horas, Chapecoense e Bahia.

Aí no domingo, 16 horas, tem Vasco da Gama e Santos. Domingo, 16 horas, tem Grêmio e Atlético Mineiro, ou Atlético Mineiro e Grêmio, lá nas Minas Gerais. Transmissão da Grande Lago e a Gaúcha. Oferecimento da Oficina do Relógio. 18h30, domingo, Mirassol e Flamengo. 18h30, Vitória e Botafogo. Corinthians e Cruzeiro, 19h30, domingo. Internacional e Remo, 20 horas. Aí no, na segunda-feira, o Inter joga na segunda contra o Remo. É o destaque do Campeonato Brasileiro, também aqui na nossa manhã. 6h52, Brasil.

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3: 7 horas e 2 minutos.

7 horas, 4 minutos, 7:04. Bom dia, meu povo. Bom dia, gente. Pessoal chegando agora, tão da sete. Vamos lá, gente. Sextou ainda, tem todo dia de hoje. Mas já é sábado, o pessoal que pega vale no sábado, é final de semana, aquele vale pra compensar, né? Bom dia. Gente, vou fechando aqui o programa, agradecendo a todos vocês, o carinho e a audiência na nossa programação.

Ah, isso é verdade, né, Elza? O pessoal aí sabe que os festeirê não pode durar até as madrugadas, né? Tem que respeitar. Aliás, som alto aí, particularmente, né? É só até as 10, viu? Ah, nem alto, né? Moderadinho e tal, viu? Festeirê até as 4 não pode, viu, gente? Bom dia, bom dia, 75, gente. Grande abraço, gente, meu povo. Vamos fechando aqui o programa. Alvorecer de minha terra que volta amanhã. O pessoal do Jornal da Manhã também se preparando. E vou deixando as últimas de hoje. Valeu, gente. Um grande abraço. Bom dia, Santa Helena. Bom dia, região. Fui. Tchau, tchau. Até daqui a pouco, viu? Tem Grande Lago Show sexta-feira. Bom dia, vamos lá, gente. Bom dia.

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5: Sete horas e 10 minutos.
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1: KDM Internet Fibra informa. IDR orienta sobre cultivo do maracujá durante dia de campo em Santa Helena. Numa promoção da UTFPR, Santa Helena terá feira de profissões e integra ciência. Bolão, handebol de base e decisão do sub-20 do campo. Final de semana será de decisões no esporte de Santa Helena. Durante abordagem em rodovia, polícia recupera automóvel furtado. Mulher é presa ao tentar levar droga escondida no corpo para a Alemanha. Motoristas brigam após acidente. Polícia prende três suspeitos de usar registros de CACs para abastecer comércio ilegal de munições. Servidora da saúde de município da região morre em colisão frontal de veículos. Polícia prende cinco carros carregados com eletrônicos e mercadorias do Paraguai. El Niño ganha força e Paraná deve ter chuva acima da média até dezembro. Dia de campo aborda como transformar dejetos animais em energia limpa. Estas e outras notícias agora no Jornal da Manhã, edição desta sexta-feira, 14 de julho de 2026.
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1: Durante o dia hoje, as condições meteorológicas permanecem altamente instáveis no Paraná, com maior frequência de pancadas e chuvas isoladas e incidência de raios, especialmente nas faixas central e sul do estado. Nestas localidades, há também o potencial para o desenvolvimento de fortes tempestades com granizo. As temperaturas máximas deverão superar os 30 graus na faixa norte do estado durante a tarde. Durante o dia amanhã, observará-se a redução gradual das instabilidades, com ocorrência restrita a pancadas de chuva pontuais, principalmente sobre a porção central do estado. No domingo, predomina a estabilidade atmosférica, embora a nebulosidade permaneça mais presente sobre o leste paranaense. Na segunda-feira, o sol predominará em todo o estado. Com a maior disponibilidade de radiação solar, as temperaturas apresentam elevação, superando os 27 graus em todas as regiões. Com a formação de um novo sistema de ciclônico entre Uruguai e Rio Grande do Sul, o escoamento de norte deve se intensificar e as temperaturas podem superar os 30 graus em todo o Paraná na terça-feira. Entre quarta e quinta-feira, o sistema frontal deve avançar pelo sul do Brasil, ocasionando chuva a partir dos setores sudoeste. A previsão do tempo indica para hoje em Santa Helena 18,5 milímetros de chuva, com 98% de probabilidade e temperaturas de 17 a 23 graus. Para amanhã, dia parcialmente nublado, com pancadas de chuva e temperaturas entre 18 a 29 graus. Domingo terá céu claro, com temperaturas de 21 a 30 graus. Segunda-feira, a previsão é para céu claro com temperaturas entre 22 a 31 graus. Terça-feira próxima, teremos céu claro, com temperatura oscilando entre 23 a 31 graus. Quarta-feira terá muitas nuvens, com temperaturas de 21 a 30 graus.
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1: Durante abordagem em rodovia, polícia recupera automóvel furtado. Um Chevrolet Onix com registro de furto foi recuperado pela Polícia Rodoviária Federal na tarde de ontem, durante uma fiscalização na rodovia BR-277 em Foz do Iguaçu. O veículo, de cor prata, circulava com placa de Minas Gerais e era conduzido por um homem de 25 anos. Durante a consulta aos sistemas, os policiais constataram que havia um alerta ativo de furto registrado em 5 passado. A equipe entrou em contato com o responsável pelo boletim de ocorrência, que confirmou as informações e que o veículo permanecia como furtado. Diante da situação, o motorista foi preso por receptação e encaminhado à Delegacia da Polícia Civil de Foz do Iguaçu para os procedimentos cabíveis. O Onix foi recuperado e também encaminhado para as providências necessárias. Mulher é presa ao tentar levar droga escondida no corpo para a Alemanha. Uma passageira foi presa em flagrante ao tentar embarcar com 2,3 kg de cocaína escondida junto ao corpo no Aeroporto Internacional Afonso Pena, em São José dos Pinhais, na região metropolitana de Curitiba, ontem. Segundo a Polícia Federal, a mulher partiria de Curitiba com destino à Alemanha quando foi abordada durante os procedimentos de fiscalização no aeroporto. Na vistoria, os policiais encontraram uma substância análoga à droga acondicionada em embalagens escondidas sob as roupas e distribuídas ao redor do corpo da passageira. Conforme a Polícia Federal, A forma de ocultação tinha como objetivo dificultar a identificação do material durante a fiscalização. A mulher recebeu voz de prisão em flagrante e foi encaminhada à unidade da Polícia Federal para os procedimentos cabíveis. A substância apreendida será submetida à perícia para determinar o tipo e a quantidade da droga. A Polícia Federal também vai investigar as circunstâncias do caso, incluindo a origem do entorpecente e outros possíveis envolvidos. Motoristas brigam em via pública após acidente. Uma batida envolvendo dois carros terminou em uma discussão entre os motoristas na tarde de ontem em um cruzamento em Toledo. O acidente envolveu um Chevrolet Corsa Classic e um Volkswagen Gol. Após a discussão, a situação chegou a um princípio de agressão física. Nas imagens de câmeras de segurança, um dos homens aparece sobre o outro enquanto pessoas que estavam próximas tentavam acompanhar a situação. Segundo informações apuradas no local, o Corsa seguia por uma rua enquanto o Gol, conduzido por um homem de 43 anos, trafegava por outra rua. Os veículos bateram no cruzamento e ficaram bastante danificados. Com o impacto, o Corsa foi parar sobre a calçada próximo a um comércio, enquanto o Gol também ficou parcialmente sobre a calçada. No Gol estavam um motorista de 43 anos e um adolescente de 14 anos. Os dois tiveram ferimentos de leves a moderados, foram atendidos pelo Corpo de Bombeiros e encaminhados à unidade de pronto atendimento de Toledo. O condutor do Corsa não se feriu. A Guarda Municipal esteve no local e registrou a ocorrência. O teste do bafômetro feito no motorista do Gol apontou 0,49 miligramas de álcool. Polícia prende três suspeitos de usar registros de CACs para abastecer comércio ilegal de munições. Três pessoas foram presas ontem em Quedas do Iguaçu durante uma operação da Polícia Civil do Paraná contra uma organização criminosa investigada pelo comércio ilegal de armas e munições. Segundo a Polícia Civil, os investigados possuíam registros como CACs, colecionadores, atiradores desportivos e caçadores e utilizavam essa condição para adquirir e revender ilegalmente grande quantidade de munições. A investigação começou há mais de 6 meses e, conforme a Polícia Civil do Paraná, identificou-se uma atuação estável do grupo no abastecimento do mercado clandestino de armamentos e munições da região. Os mandados foram expedidos pela Vara Criminal de Quedas do Iguaçu. Durante o cumprimento das ordens judiciais, os policiais também apreenderam diversas armas e munições de diferentes calibres. As quantidades não foram divulgadas. A justiça determinou ainda a suspensão dos registros dos investigados e dos armamentos vinculados a eles após representação da autoridade policial. A operação contou com o apoio do pelotão de choque do 6º Batalhão da Polícia Militar. As investigações prosseguem para apurar a atuação do grupo e a destinação das armas e munições comercializadas ilegalmente. Servidora da saúde de município da região morre em colisão frontal de veículos. Uma mulher morreu ontem após um grave acidente na PR-573 no trecho entre Corbélia e Braganey. A vítima foi identificada como Ellen Jorge Oenrin, servidora pública municipal de Corbélia. A colisão frontal envolveu um Jeep Compass e uma carreta graneleiro. Conforme as informações iniciais, o Jeep seguia no sentido de Corbélia enquanto a carreta trafegava na direção contrária quando ocorreu a batida. Com a força do impacto, o Jeep ficou completamente destruído. Equipes de socorro foram acionadas e deslocaram-se até o local do acidente, mas Ellen não resistiu aos ferimentos e morreu ainda na rodovia. Após a confirmação da morte, a Administração Municipal de Corbélia publicou uma nota de pesar pela perda da servidora. Na manifestação, o município destacou a atuação de Ellen e prestou solidariedade aos familiares, amigos e colegas de trabalho. Nesse momento de dor e consternação, expressamos nossa solidariedade aos familiares, amigos, colegas de trabalho e a todos que tiveram o privilégio de conviver com Ellen. A prefeitura também desejou força, conforto e serenidade aos familiares diante da perda. Polícia apreende 5 carros carregados com eletrônicos e mercadorias do Paraguai. 5 veículos carregados com mercadorias de origem estrangeira foram apreendidos pela Polícia Rodoviária Federal ontem durante diferentes fiscalizações na rodovia BR-277 em Cascavel e Santa Teresa do Oeste. Entre os produtos encontrados estavam celulares, tablets, smartwatches, equipamentos de som e cerca de 1.000 cigarros eletrônicos. Em uma delas, A policiais perceberam um carro em situação suspeita deixando a BR-277 e entrando na cidade. A equipe acompanhou o veículo e fez a abordagem. Três pessoas estavam no automóvel e durante a vistoria no porta-malas foram encontrados smartwatches, tablets e outros equipamentos eletrônicos de origem paraguaia. Em outra ocorrência, o motorista entrou em Santa Teresa do Oeste ao perceber a fiscalização e fugiu. Após buscas, os policiais encontraram o carro abandonado em uma rua. Equipes fizeram buscas nas proximidades e também em uma área de mata, mas ninguém foi localizado. Dentro do automóvel havia diversos aparelhos celulares. No terceiro caso registrado no município, outro carro com três ocupantes foi abordado. Equipamentos de som e baterias para celulares foram encontrados no porta-malas.
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5: 7:23.
1: IDR orienta sobre cultivo do maracujá durante dia de campo em Santa Helena. O maracujá foi uma das culturas apresentadas durante a 13ª Jornada Tecnológica em Fruticultura, realizada pelo IDR Paraná em Santa Helena. Durante o dia de campo, produtores receberam orientações sobre a formação da mudas, época de plantio, preparo do solo, condução das plantas e comercialização. O técnico especialista do IDR Paraná, José Raimundo, apresentou principalmente a cultivar IPR Luz da Manhã, material desenvolvido e testado no Paraná. No campo, a recomendação é que a área esteja previamente preparada com análise do solo e adubação adequada. Depois do plantio, a muda é conduzida até a estrutura de produção, sendo direcionada aos arames. O produtor acompanha o desenvolvimento da planta até a produção dos frutos e, posteriormente, realiza a comercialização, que normalmente ocorre na própria região onde está localizada a propriedade. Durante a apresentação, José Raimundo destacou que existem diferentes cultivares de maracujá, mas a atividade teve como foco o IPR Luz da Manhã, desenvolvido pelo IDR Paraná. Além da IPR Luz da Manhã, existem materiais desenvolvidos por outras instituições de pesquisa, como Embrapa e Epagre. As orientações apresentadas durante o dia de campo, principalmente relacionadas ao manejo e aos cuidados com a cultura, também podem ser utilizadas no cultivo de outras variedades do maracujá. A atividade faz parte das ações do IDR Paraná para apresentar aos produtores novas cultivares de produção e incentivar a diversificação das propriedades, conforme o técnico especialista do IDR Paraná, José Raimundo.
6: Aqui a gente falou muito do maracujá, mas a gente falou especificamente de uma variedade do IDR, que é o IPR Luz da Manhã. Então, ele é feito o plantio, né, que foi passado para o produtor, a época de plantio, né, a formação da muda, como ele planta essa muda no campo, né, e a condução dela no campo. Né. Foi feito a semeadura tem que ser feita a partir do mês de março e abril, aí você conduz a muda num ambiente fechado e até em torno de setembro, né? Setembro você leva essa muda para o campo. Aí lá no campo você vai ter já a área preparada, né? Com a amostra de solo que foi feita, com as adubações, né? Recomendadas, e ali vai ser a condução dela no campo. a estrutura. Você vai plantar, vai levar ela até no arame, vai conduzir ela, daí sim vai vir a produção, né? Vai cuidar até a produção. E a produção, depois o produtor vai, onde que ele vai comercializar esse material. Geralmente é em Ceasa, né? Pequeno produtor, geralmente na cidade, onde é que ele localiza, né? Onde é que ele mora. E assim que é feita a comercialização do maracujá. É adotado o cuidado para todos, né? O que eu falei aqui de uma cultivar, né? Ou uma variedade, elas são adotadas para todas as variedades. Né? Como temos outros cultivares, né? Aí materiais, como materiais da Embrapa, do Santa Catarina, né? Da Ipagre. E temos aqui, como eu abordei mais, o nosso material, que é a IPR Luz da Manhã. Ele já é um material que ele foi conduzido aqui no Paraná, né? Teve vários experimentos. Então, ele foi apropriado para o nosso clima aqui do Paraná. Mas em relação assim, ao tratamento, pode ser utilizado para todas as variedades.
7: O TFPR Santa Helena realizará a primeira feira de profissões e o quarto Integra Ciência. Instituições de ensino interessadas em participar devem efetuar a inscrição prévia até o dia 14 de setembro. A Universidade Tecnológica Federal do Paraná, o TFPR, vai promover em Santa Helena no dia 30 de setembro, das 7h30 ao meio-dia e das 13h às 17h, o evento Primeira Feira de Profissões e Quarto Integra Ciência, Feira de Ciências e Mostra Científica. A programação e atividades engloba as seguintes ações: mostra de cursos, atividades práticas e demonstrações de cada curso de graduação do campus Santa Helena. Como ingressar na UTFPR? Informações sobre vestibular, SISU, processo seletivo simplificado e outros meios de acesso. O quarto Integra Ciência, Feira de Ciências e Mostra Científica, será uma exposição de projetos científicos. As instituições de ensino interessadas em participar devem efetuar a inscrição prévia até o dia 14 de setembro. O preenchimento do formulário é realizado online.
1: Curso gratuito orienta produtores de Nova Santa Rosa sobre manejo de bezerras e novilhas leiteiras. O Sindicato Rural de Nova Santa Rosa, em parceria com o Senar Paraná e com o apoio da Secretaria de Agricultura, Meio Ambiente e Infraestrutura, promove o curso gratuito Manejo de Bezerras e Novilhas Leiteiras. A capacitação terá início na próxima terça-feira, dia 18, e será no Sindicato Rural. Com duração de 24 horas e certificação, o curso é voltado a produtores e trabalhadores da atividade leiteira interessados em aprimorar os conhecimentos sobre os cuidados com bezerras e novilhas, buscando reduzir perdas, prevenir doenças e melhorar a produtividade e a rentabilidade da propriedade. Durante a capacitação, serão abordados temas como os cuidados com a vaca,

0: e no aumento da eficiência da atividade. As vagas são limitadas e as inscrições podem ser feitas junto ao Sindicato Rural de Nova Santa Rosa. Para mais informações e inscrições, os interessados podem entrar em contato pelos telefones 3253-1557 e 99968-8488. El Niño ganha força e Paraná deve ter chuva acima da média até dezembro. O El Niño se intensificou no Oceano Pacífico e deve provocar chuvas acima da média em todas as regiões do Paraná até dezembro próximo. Segundo o CIMEPAR, o Oeste, Sudoeste e Centro-Sul estão entre as áreas onde são esperados os maiores volumes de precipitação. O fenômeno atua desde junho e ganhou força no último mês. Dados divulgados ontem pela Administração Nacional Oceânica e Atmosférica dos Estados Unidos, NOAA, apontam que, em julho, a temperatura da superfície do mar em uma das principais áreas monitoradas ficou 1,4 graus acima da média. As projeções indicam probabilidade superior a 90% de o El Niño atingir intensidade considerada muito forte, situação caracterizada por temperaturas pelo menos 2 graus superiores à média climatológica. O pico de intensidade é esperado durante a primavera e o verão desse ano e do ano que vem no hemisfério sul, principalmente entre outubro e dezembro. Com o fortalecimento do El Niño, a tendência é de primavera e verão mais chuvosos no sul do Brasil. No Paraná, além do aumento dos volumes de chuva, o CIMEPAR alerta para a possibilidade de maior frequência de tempestades fortes, chuvas intensas, inundações e enxurradas. Os efeitos do fenômeno sobre o clima paranaense devem permanecer pelo menos até o primeiro trimestre do ano que vem. O cenário, entretanto, não significa chuva constante. O CIMEPAR destaca que a ocorrência e intensidade de cada episódio dependem da atuação de sistemas meteorológicos, como frentes frias e áreas de baixa pressão. Por isso, as previsões precisam ser acompanhadas continuamente. Os efeitos já podem ser observados durante o inverno. Das 45 estações meteorológicas do CIMEPAR, com mais de 5 anos de funcionamento, 41 registraram chuva acima da média histórica em julho. Somente Antonina, Cerro Azul, Guaratuba e Guaraqueçaba ficaram abaixo da média. Em Palmas, foram registrados 311 milímetros de chuva em julho, o maior volume para o mês desde a instalação da estação meteorológica há 28 anos. Altônia, Cianorte, Cornélio Procópio, Cruzeiro do Iguaçu, Foz do Iguaçu e Ubiratã também registraram recordes de chuva para julho, considerando as respectivas séries de medição. O comportamento já havia sido observado em junho. Naquele mês, apenas uma das 45 estações analisadas registrou precipitação abaixo da média histórica. Em municípios como Capanema, Foz do Iguaçu, Pato Branco, Ponta Grossa e São Miguel do Iguaçu, o acumulado ficou pelo menos 100 milímetros acima do esperado. Para o campo, o aumento das chuvas pode trazer benefícios ao reduzir áreas de seca e aumentar a disponibilidade de água para as culturas. O excesso, porém, também representa riscos. Entre Rios do Oeste adquire rolo faca compactador para conservação do solo. A Secretaria de Agricultura, Meio Ambiente e Energias Renováveis investiu na aquisição de um rolo faca compactador de solo, um importante implemento agrícola que visa melhorar o manejo do solo. Esse equipamento foi adquirido com recursos próprios do município de Entre Rios do Oeste e tem como função principal picar a palha da colheita anterior, além de proporcionar uma leve movimentação do solo. Essa ação é fundamental para preparar adequadamente o terreno para a próxima safra, especialmente em sistemas de plantio direto, que se tornaram essenciais na agricultura moderna. Com as recentes mudanças climáticas, a conservação do solo tornou-se uma preocupação crescente. O rolo faca compactador contribui significativamente para essa conservação, permitindo a prática da adubação verde. Ao utilizar o equipamento, é possível fazer ajustes no solo sem comprometer sua estrutura, favorecendo o desenvolvimento de culturas como braquiária e aveia forrageira. Essas culturas são fundamentais para a cobertura do solo, garantindo a sustentabilidade das práticas agrícolas. O objetivo principal da aquisição desse equipamento é facilitar o manejo do solo, promovendo a conservação e a fertilidade do terreno. O rolo faca compactador atua na fase final do processo de adubação verde, possibilitando um manejo mais eficiente e reduzindo a necessidade de intervenções mais agressivas no solo. Assim, a Secretaria reafirma seu compromisso com a agricultura sustentável, buscando soluções que respeitem o meio ambiente e assegurem a produtividade a longo prazo em Entre Rios do Oeste.
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0: Simbora, gente, aí na nossa manhã Grande Lago. Como que vamos aí na nossa manhã? Bom dia, bom dia, bom dia. Pessoal todo em toda a nossa região, vamos trazendo destaque para a segunda parte das previsões do horóscopo. Pessoal aí se ligando, pessoal também, a Jennifer, o pessoal da loja de Graça Estilos, não sei como é que está, mas acredito que está funcionando agora o destaque para o nosso aplicativo lá, viu? Pessoal, dá uma ouvida aí, vê se está funcionando o aplicativo da Rádio Grande Lago. Vamos em frente, tá chegando aí na nossa manhã.
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2: Legal, turma! Estamos de volta com mais um bloco do Giro Astral nesta sexta-feira já, hein? Ótimo início de final de semana pra você. Sexta-feira é bom demais, hein? Quase metade do mês também. Gente, agora tem mais um bloco com previsões para Câncer, Leão e Virgem. A gente começa com você, Câncer. Sua visão de futuro está mais clara e isso ajuda a enfrentar os desafios com mais serenidade. Você também controla melhor as emoções e administra suas energias com equilíbrio. Esse cuidado fará a sua disposição aumentar ao longo do dia. Número da sorte é o 30, Câncer. Alô, Leão, chega mais. Momentos leves e agradáveis prometem marcar esta sexta-feira. Se os amigos convidarem, já sabe, né? Para sair daquele rolezinho por aí, como a gente fala, sair da rotina, aceite, aceite, vá logo. Sua energia está em alta e o dia favorece o lazer e a diversão. Número da sorte é o 4. Alô, Virgem! Você está mais reflexivo e sente necessidade de colocar as palavras em dia, colocar ali em palavras o que realmente importa. Escute mais o corpo e respeite o seu ritmo natural. Um pouco mais de movimento para um bem danado. Número da sorte 22. No próximo bloco tem previsões para Libra, Escorpião e Sagitário.
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0: Muito bem, gente, aqui na nossa manhã, na manhã Grande Lago. Bom dia, meu povo. Vamos que vamos em toda a nossa região. É, pessoal, é a sexta-feira, hein? Bom dia! Pessoal ligando e participando aí da nossa manhã, atenção, atenção. Agora sim, né? Agora sim tá funcionando o aplicativo aí, tava com problema mesmo. 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

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Nove horas, 14 minutos, 9:14, gente, na manhã, Grande Largo. Bom dia, bom dia, bom dia.

Muito bem, gente, aqui na nossa manhã, na manhã grande lá com meu povo. Bom dia, bom dia, bom dia. É, pra vocês aí na manhã, hoje é sexta-feira. Aí o pessoal fala assim, e daí que hoje é sexta? Vai chover aí, gente, vai chover já já a previsão do tempo.

0: Simbora, simbora, gente. 9 horas, 9 horas, 20 minutos. 9:20, Brasil. Ei, coisa boa, hein, gente? Bom dia pra você no rádio, no aplicativo, agora tá funcionando lá, pessoal. Vamos lá, vamos trazendo a terceira parte das previsões do horóscopo.
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2: Oi, turma! Estamos de volta! Excelente sexta pra você! É o nosso Giro Astral! E agora tem mais um bloco destacando Libra, Escorpião e também Sagitário. Eu começo com você, Libra! O dia promete ser leve, divertido e cheio de boas energias. Sexta-feira é bom, né? Viagens, encontros, comunicação, atividades culturais e momentos de lazer estão favorecidos. Escolha aquilo que realmente faz sentido para você e aproveite. Número da sorte é o 11. Alô, Escorpião, chega mais. Você terá disposição para concluir tarefas importantes ou finalizar um grande trabalho. Além disso, uma boa notícia ou uma informação inesperada pode deixar o seu dia ainda melhor. Mantenha-se aberto às surpresas. Número da sorte 27. E para encerrar este bloco, vamos com Sagitário. Você quer ampliar seus horizontes e construir um futuro com mais liberdade e autenticidade? O dia pode ser bastante movimentado, mas essa energia fortalece a sua vontade de crescer. Aproveite esse impulso para afirmar quem você realmente é. Número da sorte é o 2. Daqui a pouco tem o último bloco com Capricórnio, Aquário e Peixes.

0: Muito bem, gente, na nossa manhã, na manhã grande, Lago. Bom dia, meu povo, vamos que vamos.
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0: né?
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0: Comigo. Ih, coisa boa, hein? 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

0: pessoal. Linda demais aí na nossa manhã. Bom dia, bom dia, bom dia, meu povo. São 9:31, 9:31. Nós vamos ao intervalo rapidinho e já já voltaremos na sequência da sua programação Grande Lago Show.
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4: É isso aí. Bom dia. Agora sim, né? Bom dia, comadre Maria Vani, tudo bem? O que que se faz na sexta-feira, além de ouvir o nosso programa, que é motivo para mim de muita alegria e contentamento? Clelito, falando sobre o aplicativo aqui, pela rádio, agora tá funcionando bem? Agora tá bom? Então tá bom. Bom dia a vocês aí, quem mais? Deixa que cai.
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4: Essa é a é Ana Castela.
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5: Hoje eu vou.
4: Ela foi convidada, para divulgar um pouco aí o Barretão, que vai começar, deixa eu ver aqui, dia 20 de agosto, né, começa a festa de peão de Barretos, e ela tá divulgando aí, tá, o Barretão aí. Convidou vários influencers do mundo do sertanejo, enfim, do agro, o pessoal aí pra ajudar na divulgação também, né? Que legal, gente.

A Ana Castela está gerando grande expectativa e divulgando os preparativos da festa do Peão de Barretos. Ela chegou já ao Parque do Peão de madrugada, fez tour pela montagem da estrutura, andou a cavalo na arena e compartilhou vídeos bem humorados nas redes sociais. A cantora se apresenta no dia 21 de agosto de 2026. A cantora visitou o Parque do Peão na madrugada, mostrando os palcos em montagem e interagindo com os fãs. Compartilhou registros de treinos a cavalo na arena e deu spoilers sobre uma entrada especial por cima durante seu show. E convidou também aí influencers para fazer a divulgação, né? Que legal. Tá aí. Ela sabe com certeza da responsabilidade, assim como outros, né? Da divulgação e de se

0: manter essa cultura, né? Da festa do Peão de Barretos em Barreto, São Paulo. Festa linda. Isso que é muito lindo lá, né? É um sonho conhecer, participar de uma festa dessa aí, né? Ter tempo, condições aí, né? De você ter, andar pra lá e pra cá, tirar um momento aí pra quem gosta, né? Da festa do Peão de Barretos, que acontece todo ano. E ela está aí, já na divulgação dessa festa linda. Alô, alô, bom dia.
1: Oi, Clenir.
0: Oi.
1: Bom dia, tudo bem?
0: Tudo.
1: Rafael, Homer Lato. Clenir, eu queria ver com você, às vezes, fazer divulgar, às vezes, na rádio, não sei nem como te dizer direito, a respeito do cartão de todos, que ele é um cartão de um convênio médico, para ver se tem algum representante na cidade fazendo esse cartão. É possível você me fazer esse favor? Desde já agradeço.
0: Você poderia mandar para mim uma foto desse cartão aí, alguma coisa assim, só para ter uma ideia? Como é que é o nome do cartão? Cartão de todos? Poderia mandar uma foto para nós, para a gente verificar aqui? Cartão de todos. É consultas, né? Mas aonde que... Você tem o cartão ou como é que é? Cartão de todos. Deixa eu ver aqui, né? Eu entrei lá, o maior cartão de descontos do Brasil e tudo mais, em medicamentos, em consultas. Faz pelo site isso aí? É? Tem as mensalidades lá pra pagar e tal, né? Tem que fazer assinatura, como é que é? É digital isso, né? O cartão é digital. Você tem ele digitalmente? Deixa eu ver aqui. A Clair. Faz um print e manda pra nós aí, se você tem. Eu tava verificando aqui. Eu não sei se tem representante, tá? Não sei. Eu vou apenas atirar aqui. Aqui tem um... Tem um 0800. Que o pessoal pode ligar, viu? 0800-729-2071. Acho que é isso, né? 0800-729-2071. Tá bom? Simbora, gente, na nossa Manhã Grande Lago. E eu vou trazendo a última parte das previsões do horóscopo aqui na sua manhã.
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3: Legal, turminha! Estamos de volta. É o último bloco de hoje do Giro Astral desta sexta-feira. Agora tem previsões para Capricórnio, Aquário e Peixes. Alô, Caprica! Você sente necessidade de agir e colocar seus planos em movimento. Apenas não exija dos outros o mesmo ritmo que o seu. Cada um tem um. Sua sensibilidade estará mais aplicada, mais aguçada e você pode ajudar alguém a perceber melhor os sinais do seu corpo. E você tem que perceber os seus próprios sinais também, cara. Tome cuidado com isso. Cuide do seu bem-estar. Número da sorte é o 15. Alô, Aquário. Hoje você terá vontade de ficar mais recolhido. E isso pode fazer muito bem. Afaste-se da agitação um pouquinho e evite assumir tarefas pesadas. Se precisar, não tenha receio de pedir ajuda. Número da sorte é o 6. Alô, Peixes, pra encerrar todas. Por trás da calma vive você. Você vive com reflexões importantes que podem provocar mudanças positivas. O ritmo desacelera e isso será muito bem-vindo, principalmente se você vinha enfrentando dias intensos. Aproveite esse momento para recuperar as energias. Número da sorte 25. E o nosso giro astral desta sexta vai ficando por aqui. Eu sou o Silva e volto amanhã trazendo o último giro da semana. Grande abraço, excelente final de semana e até amanhã.
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0: Muito bem, aí gente, na nossa manhã fechamos as previsões do horóscopo no seu programa Grande Lago Show, meu Brasil. Bom dia, bom dia, bom dia. Vamos nessa, né? Ó, gente, hoje sexta-feira. 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Ô, comadre Celone Bender, tudo bem? Bom dia, Clenin, cheio de fé e amor e gratidão, com certeza. A nossa ouvinte pediu informação lá sobre o cartão. Ô, Claia, você tem o cartão, ele digitalmente, como é que é? Alguém é representante do cartão de todos aqui em Santa Helena? Se você entrar lá no site, tem até, só você consultar lá, ó, cartão de todos, tá bom? Tem até o WhatsApp lá para você tirar suas dúvidas, tá?

9h45, 9h45. Vem aí! Rogério Magrão e banda na manhã Grande Lago, aqui no seu programa Grande Lago Show, para vocês que gostam do melhor das bandas, da música do bailão, no programa.

Ei, danado bom demais, né, gente? Bom dia, meu povo, aqui na nossa manhã. E Rogério Magrão e banda na programação Grande Lago Show. É sexta-feira.

É isso aí, gente. Bom dia. Bom dia, meu amigo Ari Moreira. Tudo bem, Ari? Tudo certo? Pedindo música Aurora do Mundo com o Chico Rei Paraná. Alô, bom dia, Ari. Obrigado aí pela audiência na manhã Grande Lago, aqui no seu programa Grande Lago Show. São 9:52, 9:52.

Bom, minha gente, são 9:54 agora, 9:54. Vamos fechando aí a programação do Grande Lago Show. Agradecendo a todos vocês aí a participação, o carinho com a programação Grande Lago. Vem aí o padre Reginaldo Manzotti. Muito, muito obrigado, gente. E até amanhã, no sabadão aí com a programação aí da madrugada e também com o Grande Lago Show. Valeu, gente. Um grande abraço, atendendo aí o Ari. O Ari que pediu uma do Chico Rei Paraná, hein? Aqui na programação Grande Lago, eu vou trazendo e vou fechando também o programa Grande Lago Show. Valeu, gente, um abraço, valeu, fui, tchau, tchau, Brasil!

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3: 9:59.
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0: Louvado seja nosso Senhor Jesus Cristo, para sempre seja louvado. Amados filhos e filhas, hoje nós estamos em plena sexta-feira. É a misericórdia divina que brota do seio do Pai. Eu espero em vós, misericórdia divina, fonte de milagres e prodígios. Eu confio em vós. Nós estamos em plena novena de São Roque, quinto dia. São Roque, curai as feridas do corpo, curai as feridas da alma. Hoje também dia de São Maximiliano Maria Kolbe. Quero saudar a todos a partir da Rádio Evangelizar, de onde tudo começa. Saudar as rádios irmãs cujos nomes cito neste momento.
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0: Saúdo a você pela TV Evangelizar, sinal digital em todo o país, em várias cidades, canal aberto, pelo YouTube Padre Manzotti Oficial, pelos aplicativos da Associação Evangelizar é Preciso e todas as plataformas digitais. Neste mês vocacional, encontro, testemunho e missão, perseverante, bem unidos, partindo o pão pelas casas. Queridos irmãos e irmãs, iniciemos em nome do Pai, do Filho e do Espírito Santo. Amém. Naquele tempo, alguns fariseus aproximaram-se de Jesus e perguntaram para o tentar: é permitido ao homem despedir sua esposa por algum motivo? Jesus respondeu: nunca lestes que o Criador desde o início os fez homem e mulher? E disse: por isso o homem deixará pai e mãe e se unirá à sua mulher, e os dois serão uma só carne. De modo que eles já não são dois, mas uma só carne. Portanto, o que Deus uniu, o homem não separe. Os fariseus perguntaram: então, como é que Moisés mandou dar certidão de divórcio e despedir a mulher? Jesus respondeu: Moisés permitiu despedir a mulher por causa da dureza do vosso coração. Mas não foi assim desde o início. Por isso eu vos digo: quem despedir sua mulher, a não ser em caso de união ilegítima, e se casar com outra, comete adultério. Os discípulos disseram então: se a situação do homem com a mulher é assim, não vale a pena casar-se. Jesus respondeu: nem todos são capazes de entender isso, a não ser aqueles a quem é concedido. Com efeito, existem homens incapazes para o casamento, porque nasceram assim. Outros, porque os homens assim o fizeram. Outros, ainda, se fizeram incapazes disso por causa do reino dos céus. Quem puder entender, entenda. Senhor Deus, hoje fica claro a indissolubilidade do matrimônio. Fica claro que o casamento é para sempre.
2: Eu posso crer
0: que uma vez no altar
2: ele agirá,
0: jurado amar, respeitar, na alegria, na tristeza, na saúde e na doença, amar-te e respeitar todos os dias da nossa vida. Isso vale para sempre. Por isso, diante desta verdade, cabe-nos rezar pela família. Então rezemos. Trago aqui, Senhor, tantos problemas que a família tem, tantos problemas que os casais têm. Só o amor restaura a família. E diante desse evangelho de hoje, marido, mulher, convido que rezem uns pelos outros. E peça, Senhor, mantenha o nosso casamento na paz. Mantenha o diálogo dentro de casa. Peça isso para Deus. Mantenha um bom relacionamento dentro de nossas casas. Senhor Deus, nós te pedimos e suplicamos com humildade. Manifeste o teu amor, tua bondade sobre nós. Senhor, pedimos por aqueles que estão por um fio para romper o matrimônio, que possam ser restaurados no teu amor. Senhor, que as bênçãos sejam derramadas sobre os casais hoje. A nossa oração sobre o casal. A árvore tem que ser boa para que os frutos sejam bons. Senhor, abençoe o casal. Mulher, reze para o teu marido hoje. Marido, reze pela tua esposa agora. Senhor Deus, abençoai o pacto nupcial. Que não falte diálogo, que não falte amor, que não falte respeito, que não falte verdade. Acima de tudo, verdade. Porque a verdade cura, a verdade liberta, a verdade conduz ao amor. Senhor, restaure a família. Só o amor,

E as indiferenças. Sagrada Família de Nazaré, minha família vossa é. Sagrada Família de Nazaré, minha família vossa é. E pela terceira vez, Sagrada Família de Nazaré, minha família vossa é. Filhos amados, rezemos, pedindo também por aqueles que pensam num futuro constituir uma família, pelos jovens que estão namorando, que estão noivos, que possam entender que o casamento é para sempre, não é um test drive, que o casamento é um sacramento do amor e é algo bom na vida das pessoas. Não pense em querer morar juntos. Pense em construir uma família e começar com o sacramento do matrimônio. Pense isso, jovens. Pense isso, namorados, noivos. Pense que o processo é um processo para sempre. E se você não é casado na igreja e estão bem, acredite, vai ficar melhor com o sacramento do matrimônio. Eu vou para o intervalo. E eu volto já. Volto com partilha de vida, leitura orante, testemunhos que edificam. Aproveite esse intervalo, chame um amigo, chame uma amiga. Você que está acompanhando pela TV Evangelizar, pelo aplicativo, você que está acompanhando pelo YouTube, traga mais um, faz toda a diferença. Você que está pelo rádio, também faça isso. Lembre a pessoa. Eu volto já, volte comigo.

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0: mensagens?
1: Sim.
0: Certo. Cada vez que vem a lembrança das fotos, diga no seu coração, eu perdoo. E comece a olhar para o teu marido com mais carinho. Se você olhar para ele toda vez, ficar fixado no que ele te fez passar, isso vai transformar o amor em ódio, em raiva. Não, não precisa ser ódio, em raiva. E, inclusive, não só perdoá-lo, como perdoar a mulher. Isso faz bem. Que ela siga. Quando você perdoa, você desliga ela da tua vida. Mas se quer um conselho e você ligou para isso, dê uma chance. Se possível, filha, vá num grupo de oração. Como é que vai tua vida espiritual?
1: Eu estou indo na igreja. Eu não vou falar para o senhor que eu vou todos os domingos na missa, não, mas eu estou indo sim, e ele também.
0: Filha.
1: Inclusive, ele está aqui agora do meu lado.
0: Filha, capriche de ir na missa. Capriche de vocês dois irem na missa aos domingos. Tá me escutando, homem de Deus? Não precisa falar no telefone. Veja a besteira que você fez, homem. E que os dois se endireitem. Que possam perdoar. Mas a missa, a Eucaristia, vai ser um remédio para vocês. Não é por acaso. Você estava ouvindo como eu comecei o programa hoje, sobre o divórcio?
1: Sim.
0: Vocês são uma só carne. Então, que ele aprendeu com o chicote que ele teceu. E eu acredito que se ele tomar vergonha na cara, nunca mais ele vai fazer isso. Eu queria que ele tivesse, tomara que se tivesse com viva a voz.
1: Eu tô ouvindo sim, que tá aqui no Viva Voz.
0: Então, dê uma chance, filha. Só que não pode ser como antes. Vocês deram alguma brecha para o inimigo, porque o inimigo se aproveitou daquela mulher para destruir o casamento. Estejam tão unidos, mas unidos em Deus, por isso eu falei da missa dominical, unidos no diálogo, para que não haja mentira. A mentira é coisa do diabo, de Satanás, que jamais isso entre de novo. Se valeu meu conselho, acolha. Que Deus abençoe. Que Deus abençoe vocês dois. E filho de Deus e filha de Deus, que Deus restaure o vosso casamento. Quero ouvir os dois falarem amém, bem forte.
1: Amém.
0: Amém. Escutei ele também. Deus seja louvado. Eu volto já.
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É, filhos, estamos na Semana Nacional da Família. E eu peço a toda a equipe, faça ecoar essa partilha, esse aconselhamento. Fui firme, mas porque eu acredito que o amor perdoa. Mas tem que ter mudança. E tem que ter verdade. Olha, eu não sabia que eu ia atender essa filha de Deus. Acredite em mim. Eu não escuto os assuntos antes. Mas você percebeu? O Evangelho falou do tema. E quando eu rezava o Evangelho, que eu falava, Senhor, trago aqui, restaura a família, aquela música, coloca de novo, sacristão. Eu falava da verdade, que a verdade liberta. Inclusive, se você perdeu de manhã, escute à noite. Inclusive, se você sabe de algum casal que está em crise, que está me escutando agora de manhã, liga para a pessoa e diga, ó, escuta o programa à noite. À noite eu não posso. Está no YouTube, Padre Manzotti. Eu não sabia do Evangelho. Falei sobre a verdade. Atendi essa filha de Deus de algum lugar do Rio de Janeiro e ele escutando do lado. Disseram amém. Eu acredito que vão se emendar. Mas a verdade liberta. A mentira é deixar o diabo deitar e rolar na vida da gente. A mentira nunca. Nós vamos para a leitura orante. Mas antes, não, vamos direto. Bíblia aberta, cartilha de oração. Segundo Coríntios, capítulo 4, versículo 5 seguintes. Segundo Coríntios, capítulo 4, versículo 5 seguintes. Ontem refletíamos sobre a luz, pois nós não anunciamos a nós mesmos, nós anunciamos Jesus Cristo como Senhor e a nós como servos de vocês por causa de Jesus. Que da escuridão brilhe a luz. Hoje eu diria, brilhe a verdade, casais. Verdade, o diabo faz a panela, mas não faz a tampa. Não adianta fazer escondido, a casa cai. Da luz, da escuridão brilha a luz. É o mesmo que fez a luz brilhar no nosso coração. É isso para nos trazer a luz, e isso para nos trazer a luz do conhecimento da glória de Deus que brilha no rosto de Jesus Cristo. Porém, nós temos este tesouro espiritual. Somos como potes de barro, para que fique claro que o poder supremo pertence a Deus e não a nós. Que forte isso! Nós temos toda a graça de Deus, toda a luz de Deus, toda a salvação conquistada por Jesus Cristo em nós, mas nós somos potes de barro, frágil, quebra fácil, trinca fácil, somos pote de barro. É por isso que temos que estar sempre unidos a Deus, para não trincar, para não quebrar. Versículo 8. Muitas vezes ficamos aflitos, mas não somos derrotados. Grave isso, filho. Às vezes você fica aflito, mas não é derrotado. Escutou?

Eu posso ficar aflito, mas nunca derrotado. Eu posso passar pela dúvida, mas nunca desesperado. Gravou isso, escreveu isso. Vou repetir, isso é digno de se escrever agora no papel que você comprou o pão, no pacote, em qualquer lugar. Posso ficar. Sou, primeiro, sou como vaso de barro. Inclusive, eu quero uma arte hoje no Instagram. Sou como vaso de barro. Mas posso, nessas palavras, posso ficar aflito, mas não derrotado. Posso ficar em dúvida, mas não desesperado. Essa é a luz divina. Temos muitos inimigos, continua ele, mas nunca nos falta amigo. Às vezes somos gravemente feridos, mas não somos destruídos. Somos gravemente feridos, mas não somos feridos. Levamos sempre no nosso coração mortal a morte de Jesus, para que também a vida dele seja vista em nosso corpo. Versículo 11. Meu Deus, que leitura maravilhosa! Que leitura maravilhosa! Durante a vida inteira, estamos sempre em perigo de morte por causa de Jesus, para que a vida dele seja vista neste corpo mortal. De modo que a morte está agindo em nós e a vida está agindo em vocês. As Escrituras Sagradas dizem: eu criei, por isso falei. Pois assim nós, que temos a mesma fé em Deus, também falamos porque cremos. E ele vai no final, versículo 15. Tudo isso aconteceu para o bem de vocês, a fim de que a graça de Deus alcance um número cada vez maior de pessoas, e estas façam oração de agradecimento para a glória de Deus. Eu vou pegar de novo, e vamos colocar no final do programa, no Instagram, e eu quero que você comente. Sou um vaso de barro, mas em Deus, posso ficar aflito, mas não derrotado. Posso ter dúvidas, mas não desesperado. Posso ter inimigos, mas tenho muitos amigos. Posso estar gravemente ferido, mas não destruído, porque o Senhor está comigo. Obrigado, Senhor, por esse texto. Louvado seja, Senhor, por essas certezas que sustentam a minha vida. Essas verdades que eu posso levar para a minha existência. Eu te louvo e te agradeço, Senhor, porque muitas pessoas ficarão edificadas. Muitas pessoas que ouvirem esta palavra do 2 Coríntios, capítulo 4, do 5 até o 15, ficarão edificados. Obrigado, Senhor, e peço essa graça. Aflito, mas não derrotado. Na dúvida, mas não desesperado. Com inimigos, mas muitos amigos. Gravemente ferido, mas não destruído, porque Jesus está conosco. Amém. Amém. Filho e filha, por isso, partilhe. Às 20 horas vai estar um recorte e vai estar no YouTube Padre Manzotti Oficial. Hoje, mais do que nunca, você que está escutando, indique para a pessoa escutar no reprise. Você que está no reprise, peça para escutar o programa inteiro no YouTube Padre Manzotti, na Semana Nacional da Família. A temática de hoje vem de encontro a muita

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0: São Maximiliano Maria Kolbe nasceu em 1894 na Polônia. Foi batizado com o nome de Raimundo, família nobre. Família pobre, humildes operários, mas de uma forte religiosidade. Entrou na milícia da Imaculada e concluiu os estudos em Roma. Depois voltou para a Polônia. Padre Kolbe foi marcado pelo amor infinito a Maria, pela palavra impressa e falada. Ele foi pregar em vários lugares, mas precisou voltar para a Polônia para cuidar do seminário e a formação de novos religiosos quando começou a Segunda Guerra Mundial. Em 1939, as tropas nazistas tomaram a Polônia. Padre Kolbe foi preso duas vezes. A última, em definitivo, em fevereiro de 1941, foi enviado ao campo de concentração de Auschwitz, onde eu visitarei com os peregrinos no mês de outubro. Em agosto de 1941, Padre Kolbe estava no campo de concentração. Um prisioneiro fugiu do campo e, como punição que sempre acontecia, foram sorteados 10 para morrerem. Era o preço da fuga. Foi quando um deles, Francisco, começou a chorar em alta voz. Um escolhido disse que tinha mulher e filhos. Padre Kolbe, o prisioneiro 16.670, pediu ao comandante para morrer no lugar dele, e ele concordou. Foram despidos, foram para uma pequena e úmida escura cela no subterrâneo para morrer de fome e de sede. Depois de semanas, sobreviveram ainda 3 com o padre Kolbe e foram mortos por uma injeção venenosa para desocupar o lugar. Morreu com 80 anos. Foi beatificado em 1971, canonizado pelo Papa João Paulo II em 82 e foi incluído no calendário litúrgico. São Maximiliano Kolbe, rogai por nós. Vicência, que a paz de Jesus esteja com você.
1: Bom dia, padre.
0: Deus sua abençoe. De onde você fala, Vicência?
1: De Araranguá, Santa Catarina.
0: Meu abraço, Araranguá, Santa Catarina. E você
1: que
0: me
1: alegria. Você
0: me acompanha como?
1: Na TV Evangelizar, canal 17 de Criciúma.
0: Meu abraço à TV Evangelizar, todos, canal aberto, 17.1 de Criciúma. Diga lá, Vicência.
1: Ô padre, hoje eu estou, né, para agradecer uma grande graça que recebemos.
0: Qual foi, filha?
1: Assim, ó, o meu filho teve um relacionamento, conheceu uma menina e teve um relacionamento muito complicado.
0: É.
1: E por ser ele ser muito jovem, né, 17 anos, a gente era contra, né, porque não tava para ter um relacionamento sério tão jovem, né?
0: Sim.
1: E a conheceram pela internet, a menina era de outra cidade, aí ele queria se emancipar, queria ir embora de casa.
0: Certo. Tava alucinado.
1: Isso, aí com muita conversa, eu e meu esposo achamos melhor então trazer ela. Ela também tinha uma bagagem de vida muito complicada, não se dava com a mãe, o pai tinha morrido.
0: Sim.
1: E aí resolvemos acolher ela em casa, né?
0: E aí?
1: E aí, assim, ó, ela não aceita, ela não é batizada e não tinha religião nenhuma, né?
0: É.
1: E como meu filho, assim, foi criado rigorosamente na nossa religião católica, ele como coroinha, acólito, eu como ministra.
0: Sim.
1: Tentamos evangelizar ela, mas não foi possível. Padre,
0: assim, e aí, o que aconteceu, filha?
1: Então, aí, agora, tipo, resumindo, eu pedia tanto para Jesus das Santas Chagas que mostrasse a verdadeira pessoa e abrisse os olhos do meu filho.
0: Sim.
1: E foi uma grande graça. Um dia ela disse que ia embora.
0: Olha, filha, louvado seja Deus, né?
1: Isso, padre.
0: E ele, como é que está?
1: Tá bem, padre, assim, ó. Está voltando a frequentar a igreja de novo, né? Que
0: então era apaixonite aguda. Era apaixonite.
1: Isso,
0: aguda.
1: Essa apaixonite, exatamente, padre.
0: O duro que as pessoas não entendem que apaixonite não é para casamento.
1: Então,
0: tem que viver tudo isso e não é para morar junto, não é para ir para cama, não é para. Por isso nós estamos na Semana Nacional da Família. Vicência, se foi, eu vou dizer a palavra certa. Aquilo que Jesus disse, simples como as pombas, astuto como a serpente. Isso, no bom padre, sentido da palavra, viu? Não estou te chamando de
1: exato,
0: serpente.
1: Não, não.
0: Mas você
1: assim,
0: foi.
1: Padre, olha,
0: você
1: eu
0: foi sagaz.
1: Muita aprendizagem do senhor, assim, ó. Quantas vezes que eu tinha que oferecer um barril de vinagre, mas eu oferecia uma colher de mel.
0: Ah! Toca o sino para ela, sacristão! Isso mesmo, que a verdade aparecesse para ele. Você rezou certíssima.
1: Eu sempre pedia pro Espírito Santo e Jesus das Santas Chagas que abrisse os olhos dele.
0: Tá certo.
1: E foi tão assim, padre, né? Eu digo, 6 meses desse relacionamento, já estamos assim, passou essa nuvem escura.
0: Tá certo. Graça recebida.
1: É graça testemunhada. Como eu queria falar isso, Batista.
0: Só falta um pedaço. Toca, toca.
1: Toca o sino, sacristão.
0: Deus abençoe, Vicência, de Araranguá, Santa Catarina. Gente, ó, nós não escolhemos, não. De novo tema família, de novo tema relacionamento. Meu abraço à TV Evangelizar, canal 17.1 de Criciúma, Santa Catarina. Dom Jacinto Inácio Flash, de Diocese de Criciúma. Amado povo de Deus, Estados Unidos, agora sacristão, toque o que você puder aí, toque o chofar. Atenção pessoal dos Estados Unidos, ainda dá tempo, é amanhã e domingo. Amanhã, dia 15, domingo, dia 16, ainda você que é brasileiro nos Estados Unidos, dá tempo de você fazer sua inscrição. Será em Hudson, Massachusetts, no Clube Português. O retiro evangelizar é preciso Estados Unidos, das 8:30 da manhã às 5 da tarde no sábado. Pregação, missa, adoração. No domingo, adoração, missa, pregação. São palestras diferentes, são temáticas diferentes. Amanhã, você dos Estados Unidos, brasileiro nos Estados Unidos, em Massachusetts, em Hudson, no Clube Português, retiro, missão, Estados Unidos, espero por você. Como eu faço inscrição, padre? Agora, meu filho. www.camarotetickets.com. 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Momento de espiritualidade inabalável, com fé a tempestade vai passar. Será na Escola Católica da Cruz Sagrada, das 8 às 5 da tarde. Vamos lá, como você faz? Também www.camarotetickets.com. É amanhã, povo de Deus. Sábado, dia 15. Domingo, dia 16, retiro nos Estados Unidos. Padre, nós no Brasil poderemos acompanhar? Aí, é aí sim. Você vai poder acompanhar pela TV Evangelizar. Vai poder acompanhar o retiro pela TV Evangelizar, pelo YouTube Padre Manzotti. Você vai poder acompanhar pela TV Evangelizar. Eu queria acompanhar, tô te falando, TV Evangelizar, YouTube Padre Manzotti Oficial. Acompanhe, não deixe de acompanhar o retiro. Vai valer a pena. Eu vou para o intervalo, eu volto já e nós voltamos com o quinto dia da novena de São Roque. Volte comigo.
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0: A do corpo humano é essencial para o bom funcionamento do mesmo. Beber bastante água, seja durante o inverno ou durante o verão, é, portanto, fundamental. Durante o inverno, a pele tende a ficar ressecada. Nessas horas, a ingestão de água pode ajudar bastante. Além disso, a água é importante para o controle da circulação sanguínea e para a respiração, assim como para os músculos e bom funcionamento das células. O soro fisiológico pode ser utilizado mais ou menos com a mesma finalidade. Isso porque, quando aplicado nas narinas ou na região dos olhos, por exemplo, ele hidrata e umidifica, evitando irritações e facilitando a respiração.
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0: hoje, aniversário de Dom Celso Antônio Marchiori, da Diocese de São José dos Pinhais. Meu abraço carinhoso. Lá em São José dos Pinhais é onde nós temos a Terra Prometida em Piraquara, fica na Diocese de São José dos Pinhais. Portanto, nossa proximidade com o Bispo Diocesano de São José, Dom Celso Antônio Marchiori. Aniversário da cidade de Parnaíba, Piauí, completando 182 anos, onde temos a TV Evangelizar 51.1. Hoje é aniversário da rádio Amizade FM, Água Clara, Mato Grosso do Sul, Educador FM, Iacanga, São Paulo, Jovem Prata FM, Nova Prata do Iguaçu, Paraná, TV afiliada, WSP Serviços, Santarém, Pará. E hoje, aniversário de uma grande colaboradora, querida colaboradora, que há muitos anos, quase 20 anos, estamos juntos, Luciana Luísa Benedetto. Que Deus abençoe você, Luciana, com muitas graças e bênçãos do céu. Obrigado por tudo que faz na minha vida pessoal. Louva a Deus. 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Eu quero só frisar uma frase de São Maximiliano Kolbe: não é possível derramar mais água numa taça já cheia. Assim também, Deus não pode derramar as suas graças numa alma cheia de distrações mundanas. Repito, não é possível derramar mais água numa taça já cheia. Assim também, Deus não pode derramar as suas graças numa alma cheia de distrações mundanas. São Maximiliano Kolbe. E juntos, a novena de São Roque, quinto dia.
1: Meu amor me cura.
0: Ó Deus, por intercessão de São Roque, curai as feridas do corpo, curai as feridas da alma. Ó Deus, por intercessão de São Roque, curai as feridas do corpo, curai as feridas da alma. São Roque, vós que não tivestes medo de se dedicar de corpo e alma aos cuidados dos doentes, e como prova de vossa fé e confiança, contraístes a doença, mas Deus não o abandonou, Deus o alimentou e de modo milagroso também o curou. São Roque, nesta novena pedimos: protegei-nos contra as doenças infecciosas, livrai-nos do contágio, livrai-nos das feridas abertas, das feridas físicas, emocionais, espirituais. São Roque, nesta novena eu peço de modo especial: livrai-me desta enfermidade que agora vos apresento. Qual enfermidade que você apresenta a Deus por intercessão de São Roque. Senhor, peço por intercessão de São Roque, pelos doentes nos hospitais, alívio nas dores e nos sofrimentos. Eu me comprometo de também agir na caridade com aqueles que sofrem. São Roque, abençoai os médicos, fortalecei os enfermeiros, os intensivistas na UTI, os atendentes de hospitais, os voluntários, os cuidadores dos doentes. De modo especial, curai as feridas expostas e as doenças graves. São Roque, livrai-nos de todo mal. São Roque, livrai-nos das infecções. São Roque, rogai por nós. De modo especial, as feridas expostas e as doenças graves. O Senhor esteja convosco, Ele está no meio de nós. Abençoai, Senhor, a água, a roupa dos enfermos, as fotos de família. E hoje, Deus quis que o programa inteiro fosse dedicado à família e de modo mais especial aos casais. Abençoai, Senhor, os casais. Com união, paz, perdão, reconciliação. Que a bênção de Deus, por intercessão de Nossa Senhora do Carmo, São Pio de Pietrelcina, nos méritos da Santa Chagas, abençoe. Pai, Filho, Espírito Santo. Amém. Amanhã tem programa aqui. E logo depois do programa amanhã, você continua comigo no Retiro Estados Unidos. Estados Unidos, faça a inscrição. Espero por vocês. Amanhã, evangelizar é preciso.
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1: Bom dia, caríssimos irmãos e irmãs, ouvintes da Rádio Grande Lago, a tudo que nos acompanha pelo programa de avisos da Paróquia São Roque. Tá chegando o dia, domingo, grande festa em honra ao nosso padroeiro São Roque. Hoje, segundo dia do tríduo, temos quermesse após a celebração, amanhã o encerramento da quinzena, desse tríduo também aqui na matriz. Venha junto participar conosco. Com alegria, com fé, iniciamos esse momento de oração em nome do Pai, do Filho e do Espírito Santo. Amém. E assim ouçamos o Evangelho de domingo. O Senhor esteja convosco, Ele está no meio de nós. Proclamação do Evangelho de Jesus Cristo segundo Lucas. Glória a vós, Senhor. Nesses dias, Maria partiu apressadamente para a região montanhosa, a uma cidade de Judá. Entrou na casa de Zacarias e saudou Isabel. Quando Isabel ouviu a saudação de Maria, o bebê pulou de alegria em seu ventre. Isabel ficou plena do Espírito Santo e exclamou com voz forte: Você é bendita entre as mulheres, e bendito é o fruto do seu ventre. Como mereço que a mãe do meu Senhor venha me visitar? Pois quando a voz de sua saudação chegou aos meus ouvidos, o bebê pulou de alegria em meu ventre. Feliz aquela que acreditou, porque será cumprido o que lhe foi dito por parte do Senhor. Palavra da salvação. Glória a vós, Senhor. Caríssimos ouvintes, na festa da Assunção de Nossa Senhora, a liturgia nos apresenta o Evangelho da visitação de Maria a Isabel, necessitada de ajuda. As duas mulheres se alegram e se cumprimentam com elogios. Isabel proclama Maria abençoada entre as mulheres e se alegra por acolher a mãe do Senhor. Maria, por sua vez, engrandece o Senhor por ter realizado tão grande alegria e esperança aos pobres. O cântico de Maria nos revela um Deus misericordioso, inclinado aos pobres, e um Deus que mostra sua força contra as injustiças. A exemplo de Maria, todo filho e filha de Deus é convidado a elevar um Magnífica, dando graças a Deus pelas grandes obras que ele realiza e continua realizando em favor da humanidade. Um Deus que vem a nós, um Deus que se faz pequeno, um Deus que olha sempre, sempre por nossas necessidades e assim devolve a nós a dignidade e a alegria de servir. Por isso, seja você também esse servo. Coloque-se a serviço. E quando nós nos colocamos a serviço, Deus age em nosso favor. Queremos trazer também os avisos da nossa paróquia para hoje, os próximos dias, né? Hoje, os atendimentos, sempre, então, nesses dias com horário marcado, para melhor organização também do padre. E às 19 horas, nossa segunda noite do tríduo, né? 14º dia da nossa quinzena de São Roque, onde, né, juntos estaremos reunidos com o padre Alex, que vai ser o padre que vai presidir essa celebração hoje à noite, padre pároco de Diamante, e logo após, já vem com fome, né? Haverá aqui no pavilhão da Igreja Matriz, então, né, a quermesse, com aí vários quitutes juninos, pamonha, né, cri-cri, pinhão, várias coisas aí pra gente estar aproveitando, né? Então, neste dia, sexta-feira, essa noite de quermesse, e você é convidado a estar conosco. No sábado, amanhã, 17 horas, casamento, na Capela Santa Helena, 19 horas, o terceiro dia do tríduo aqui em São Roque. Então, às 19 horas, temos esta celebração, encerrando também a nossa quinzena, esses 15 dias aos quais nós estamos reunidos e celebramos com muita fé esse momento importante na nossa paróquia. Então, amanhã, né, o terceiro dia do Tríduo. Domingo, dia 16, né, o dia de celebrarmos o nosso padroeiro. Dia de agradecer esta caminhada, né, de 5 meses. Hoje e amanhã, né, 5 meses da nossa instalação. Estamos aí com uma caminhada muito bonita, né, fortalecendo as comunidades. Tivemos a visita do padroeiro a todas as comunidades, que foram momentos muito especiais de oração, de fé, de encontro de uma comunidade com a outra, né, num contexto paroquial. Foi momentos espetaculares, onde a comunidade caminhou junto conosco. A comunidade, né, foi visitar, foi levar o padroeiro, né, e assim fazendo acontecer esta caminhada. E amanhã, né, no domingo, dia 16, nós começamos aí na manhã do domingo, às 9 horas da manhã, com esta missa festiva, com a nossa ação de graças, então, né, onde sim nós nos reunimos para, né, agradecer toda essa caminhada. E sendo dia 16, dia de São Roque, pedir as bênçãos do nosso padroeiro, né, para que ele continue conduzindo a nossa caminhada paroquial. 9 horas então a missa, com a presença de toda a comunidade, como já disse nas comunidades, né, não é convite, é convocação, todas as comunidades, todos os paroquianos convocados para esta bonita missa às 9 horas da manhã. Depois, né, os ministros devem vir com as vestes, os acólitos, coroinhas, cerimoniários também com as suas vestes, né, para esse momento celebrativo. Vai ter aí o local para eles estarem, e assim a gente poder fazer esse bonito momento, né, celebrativo, iniciando a nossa festa com aquilo que é o mais importante, né? Desde o início eu falei, nós vamos rezar bastante, são 15, 16 dias de oração, e aí todo mundo tem direito também de um belo churrasco, né? Então, está sendo preparado aí um belo churrasco para o domingo, ao meio-dia, né? Costelão, costelinha, churrasco, para você estar participando e celebrando conosco aqui. À tarde tem matinê, tem a tarde bingo, tem o sorteio da ação entre amigos, que vou falar depois. Também, então, segunda-feira, continua a nossa caminhada com os atendimentos. O padre aqui na secretaria paroquial. Na quarta-feira, dia 19, 14 horas, formação das secretárias, então a secretaria estará fechada. Atendimento também em Moreninha às 15 horas, né? E dia 20 é o dia da nossa paróquia, o dia da jornada de oração pelas vocações. Então não para, né? Comunidade, paróquia, não para. Quinta-feira, 19 horas, o convite a todas as comunidades a se reunirem e juntos fazerem acontecer então esta jornada, né, onde todo o Paraná estará um dia então em oração. E no dia 20, né, é nós que somos responsáveis por ter esse dia de oração, né, nesse mês de agosto. Então, se a gente não rezar, nós estamos deixando de rezar por todo o Paraná, né? Então nós não estamos só rezando por nós. Então convido todas as comunidades, né, horário aí provavelmente de 19 horas, a estarem reunidos para, né, fazermos juntos a jornada de oração pelas vocações. Não é necessário que seja aqui na matriz, né? Aqui na matriz vai ter o seu horário, mas cada comunidade se organize com os catequizandos, com a comunidade, para fazer esse momento bonito então de oração. Sexta-feira, dia 21, atendimento com horários marcados. Sábado, dia 22, 14 às 17, Conselho Diocesano de Ação Evangelizadora em Medianeira, 19 horas matriz culto, 19 horas missa em Santa Terezinha. Domingo, dia 23, 8h30 matriz com batizados, às 7h45, 10 horas navegantes. E depois, então, né, teremos o encontro regional de presbíteros, a qual nós iremos então para participar, né, aqui do encontro regional em Maringá. Então já saio no domingo para ir para lá, né? Então essas atividades, momentos importantes aí para juntos estarmos celebrando. Também, né, temos aí atividades pastorais, né, na nossa paróquia. Aí dia 19, formação da secretária, secretaria fechada, né, na parte da tarde. dia 20 é a nossa jornada, né, de oração pelas vocações, todos convidados, né, a fazer essa caminhada, então, todas as comunidades em sua comunidade. Dia 23, formação para os novos MESCs, então, a quinta etapa em Missal, continuando, então, esta formação e preparação para os nossos MESCs. E 24 a 28, o nosso encontro regional de presbíteros. E assim, trazendo o convite, né? Domingo é nossa grande festa e você é convidado a fazer parte dela. Ajude, participe, colabore, venha participar, né? Venha aqui conhecer, venha aqui, né, ser parte também desta caminhada. Então, domingo, 9 horas a missa, o almoço, né, com churrasco bovino, R$140, ainda temos fichas à venda até o sábado, né? Temos a costelinha de 3 quilos no valor de R$160, né? Também à venda até hoje apenas, né? Não teremos lá no sábado, domingo, a costelinha. E o costelão de 10 quilos também, né? Se alguém ainda hoje de manhã, a gente ainda pode reservar alguma coisa, mas também já fechado, né? Não teremos costelão de 10 quilos para a venda no domingo, né? Apenas aqueles que já foram vendidos. Às 13 horas temos bingo, então, para quem gosta de um bingo, tem bingo aí com vários prêmios, né? E às 14 horas o matinê com a banda Magna Som, né? E às 17 horas o sorteio da ação entre amigos aí, colaborando com R$10. Se você comprar um bloco, né, vai estar ganhando um número, né? Então, 11 números paga só R$100 e assim pode enviar o comprovante, a gente anota aí o seu número, né? Pode mandar aí pelo número 206404, secretaria, ou também pelo meu número, né? Padre Ivanildo, 91258583. Então, esses números do WhatsApp aí para você estar mandando sua mensagem e concorrendo aí, então, aos 10 prêmios, né? Uma moto, né? Um valor em vale compras de 3 mil, vale compras de 2 mil, um bezerro de 150 quilos, uma ovelha, uma bicicleta, uma TV 50 polegadas, um vale compras de 1.500 e uma poupança de 1.000, uma caixa de som. 10 prêmios. E assim você estará participando, colaborando também com a paróquia São Roque, que em seu início, né, sempre tem uma coisa a mais, algo a mais para ser feito. Estamos organizando o pavilhão, tivemos que mexer em todo o piso, né, e temos que instalar hidrante tanto no pavilhão quanto na igreja. E assim, né, nós indo organizando esses espaços, né, para melhor atender também a comunidade e segundo as normas também exigidas pelos bombeiros. Então, a sua ajuda será de muita importância. Quiser ajudar com a ação entre amigos, quiser vir na festa domingo, estará colaborando também nessas ações iniciais aí da paróquia São Roque, que estará celebrando 5 meses, celebrando também, né, a sua instalação com a primeira festa do padroeiro São Roque, agora como paróquia. Seja bem-vindo, você, né, que já está convidado, está, né, não tem onde almoçar domingo, vem aqui celebrar e almoçar conosco. E assim, agradecendo, convidando, dia 16 a nossa festa e pedindo a bênção de Deus sobre cada um de nós. O Senhor esteja convosco, Ele está no meio de nós. Que Deus Todo-Poderoso, por intercessão de São Roque e Nossa Senhora Aparecida, vos abençoe. Ele que é Pai, Filho e Espírito Santo. Amém. Bom dia, bom final de semana. Até a próxima sexta-feira, se assim Deus nos permitir.
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Senhoras, 19 minutos, bom dia! Senhoras e senhores, ladies and gentlemen, estamos chegando, tá começando mais um Rádio Atividade por aqui.

0: Estamos aí, estamos aqui, estamos acá. Buenos dias, good morning, bom giorno, bonjour. Começando mais uma programação na sua RGL, Rádio Grande Lago de Santa Helena, para toda a região oeste do Paraná, leste paraguaio, Brasil e mundo através da internet. Estamos no ar, hein? Maravilha, maravilha. Hashtag sextou, hein, gente? Metadinha do mês, finalzinho de semana. Hoje, dia 14 de agosto, 14 de 8 de 2026. E nós estamos aí hoje no dia da unidade humana e dia do cardiologista. Pois é, dia da unidade humana, dia do cardiologista hoje. Hoje também é o dia do combate à poluição e do controle da poluição industrial. Isso mesmo. Hoje ainda é o dia que nasceu o astro do basquete, Magic Johnson. A Anna Moser, também grande, Anna Moser, atleta brasileira. A atriz premiada Halle Berry. Também Mila Kunis. Ainda o premiado ator e comediante norte-americano Steve Martin. Hoje é o dia que morria o genial dramaturgo e poeta alemão Bertolt Brecht. Também o fundador da escuderia e marca automobilística Enzo Ferrari. Também o dia em que falecia, né, o intelectual católico Alceu Ambrósio Lima. É dia de São Maximiliano Maria Kolbe, frade franciscano que sacrificou sua vida por outro prisioneiro em Auschwitz. Estamos em uma manhã de sexta-feira, lua nova, a estação oficialmente ainda é a do inverno, meus amigos. É, e hoje aqui no nosso programa, você vai participar por aqui, vai mandar o seu recado como sempre, mandar o seu alô, e tá valendo, concorrendo, claro, a prêmios. E o prêmio que vocês concorrem hoje, gente, é um kit churrasco lá pra festa de São Roque. Alô, alô, meus amigos que gostam de uma boa festa de comunidade, hein? Tá valendo kit churrasco por aqui hoje.
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0: Que dia de botar a domingueira pra passear, hein, gente? Que maravilha, o final de semana vai ser de muitas festas de comunidade, aliás. Tem festa lá em Subsede, tem festa lá na Santa Helena Velha e a primeira festa da paróquia São Roque de São Roque.

meus amigos, então se preparem, hein? Bote a domingueira já, né? Pra passar, pra deixar ela lisinha, bonitinha, pra no domingo você vestir ela, e na missa primeiro lá em São Roque, né? Depois vamos pra festa, ou ir na missa lá na Santa Helena, na Capela Santa Helena, depois pra festa, ou no São Francisco lá em Subsede, hein? Nós estaremos nas três, a Grande Lago vai passar por Subsede, vai passar por Santa Helena Velha, e depois chegará lá em São Roque também, trazendo todos os destaques pra você no programa Porteira Aberta, do nosso amigo Alex Moreno Domingão, com sorteio de prêmios, hein? Ó, pro domingo vai ter vale, digamos que eu posso dizer, voucher? Não, vamos falar a palavra certa. Vocês vão ter R$200 de consumação lá pro Pesqueiro Tambaqui, 200 pila. E ainda tem também sorteio do Mercadão dos Óculos, entre outros, hein? Pro domingo, pra quem participa domingo. Aí domingo de manhã você liga o rádio, escuta umas modas de viola bonita. 7:30 vê o programa da Igreja Evangelho Quadrangular aqui, né? Muito bom, maravilhoso. Aí você escuta também, né? É, com a mensagem positiva. Depois, 8:30 já vem a missa. 9:30 começa a programação aqui da Grande Lago com o Porteiro Aberto. E aí, eu vou estar circulando e o Alex aqui dentro do estúdio. E a gente vai conversando com você e trazendo as informações das festas com sorteio de muitos prêmios. Então, meu amigo, sabe como é que é, né? Das 7 às 7:30... toma um chimarrãozinho, um café, alguma coisa, às 8:30 também, né? Depois das 9:30, quando passou o Expresso Maringá, aí já tá liberado pra fazer uma caipirinha, já tá liberado pra, ó, estampar uma. O Domingão é especial aqui na Grande Lago, então fica com a gente, Domingão vai ser, claro, diferenciado como sempre por aqui, né? Mande aí sua mensagem, 3268-1212. Tá valendo aí o kit churrasco lá pra festa de São Roque no final de semana. Ei, comi aquele churrascão, né? Passar a gloss de costela nos lábios, engraxar o busto, engraxar o bigode e depois dançar um matinê ainda pra gastar as energias, né? E aí, claro, ficar na torcida pela ação entre amigos. Ô, Domingão vai ser especial lá em São Roque. É a primeira

0: Bom, se prepare aí então, hein? Vai mandando o seu recado aqui, 3268-1212. Eu já vi um vídeo aí nas redes sociais do Padre Vaneiro já com os prêmios tudo lá, hein? Estão tudo guardadinho, né? A moto, tem bicicleta. Então, gente, é só vocês comprarem essa Entre Amigos, fazer, ó, fazer, cruzar os dedos e bora que bora, hein? Ó, esse aqui é o vídeo em questão. Claro que não dá pra assistir, mas dá pra ouvir.
1: Estão aqui, né? A bicicleta, a moto e outro tá aqui. O novilho você vai ter que ir lá e laçar, ó. Só tem a corda.
0: Ai, ai, esse é o vídeo do Padre Vaneiro, né? Tá lá com a moto, com as bicicletas e tá com a corda na mão, hein? Segundo ele, o novilho tem que ser no braço.
1: O novilho você vai ter que ir lá e laçar, ó. Só tem a corda.
0: Qualquer coisa, gente, lá em São Roque tem bastante peão, hein? Vocês podem ficar tranquilos. Bom, final de semana vai ser especial, né? Maravilha, maravilha. E você vai mandando sua mensagem, então, vem com a gente, participa aí pra ganhar esse kit churrasco, tanto pra você almoçar lá ou pra retirar, né? Mas vai participar da festa, curtir o final de semana, né? Aqui no nosso programa hoje eu vou ensinar vocês aí quais são as melhores carnes pra se fazer na Air Fry. É, sim senhor, tem, sabia? É, vocês falam aí que é churrasco de apartamento, mas de vez em quando é preciso recorrer para um churrasco de apartamento, não é? Então, gente, eu vou trazer aqui pra vocês quais são os melhores pedaços pra você assar na sua Air Fry, né? Ainda tem os destaques pra você de Santa Helena região, as últimas informações aqui do nosso município e falaremos de esporte, hein? Final de semana tem Campeonato Brasileiro, né? Deixa eu ver aqui, ó. O Inter joga segunda, o Grêmio joga no domingo e tem a rodada que começa já no sábado. Ontem, Corinthians empatou pela Libertadores e o Botafogo, hein? Pelo amor de Deus, tomou de meia dúzia. Comentaremos sobre isso também aqui, é claro, na nossa programação. Então, vem comigo, manda seu recado, manda sua mensagem, participe. Tá valendo o kit pra festa de São Roque. Só diz, né? Quero o churrasco de São Roque. Manda aí, tem que falar, tá bom? Em algum momento a sua frase aí pra concorrer ou pra se ganhar, a gente, né, poder entregar o prêmio pra você, beleza? Manda seu alô, vem comigo, vamos junto. Em clima já de final de semana, Radioatividade tá no ar.

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1: 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Bom, gente, de vez em quando é necessário recorrermos a um churrasco, digamos que mais prático, né? É claro que não tem como comparar. Do mesmo jeito que não tem como comparar um churrasco com uma festa de comunidade, né? Eu tenho a minha teoria. É que Deus que abençoa aí, bota, né? Bota a mão em cima, porque olha, é só coisa boa, né? As últimas festas de comunidade que eu fui, gente, não dá pra saber qual foi a melhor. E agora tem São Roque de novo, vai ser uma maravilha lá de Santa Clara. Mandar um abraço pro pessoal lá, hein? Pro Eloy, pro Beto. Gente, que carne era aquela da Santa Clara, hein? Meu Deus do céu, São Roque ali do ladinho, então não vai ser muito diferente não também, né? Pessoal lá da Santa Helena Velha também capricha no churrasco.

pra frango é uma maravilha, tá, o air fry. Costelinha também. Mas tem algumas carnes de gado também que são ótimas pra você fazer na air fry e elas vão ficar suculentas. Algumas, elas ficam muito seca, né? E é por isso que tem gente que não gosta muito. Eu vou te dar uma dica. A que eu mais gosto é a fraldinha. Isso, pra fazer na air fry, pra mim não tem pra matar. E eu vou te dar a dica como é que eu gosto de fazer. Eu primeiro dá uma selada nela, né? De tanta gente passar receita que a gente aprende alguma coisa de vez em quando. Você vai, bota aí. O bom é usar uma frigideira, né? Bota um pouquinho de óleo e dá dois tombos aí nessa fraldinha. Como é que faz ele, ó? No meu jeito de fazer, claro, né? Você vai lá, dá uma temperada nela, tempera ela bonitinho e tal. O bom é se tiver uma manteiguinha, passar uma manteiguinha em roda, né? É, fica bom o negócio. E aí, você deixa a frigideira esquentar bem e bota ela 2 minutos em cada lado pra selar. 1 minuto e meio a 2 minutos. Sela. A frigideira tem que estar bem quente pra você colocar. Ela vai selar e vai ficar com o líquido todo dentro dela. Isso, ela vai ficar suculenta. Aí você bota na air fry e deixa assar, tá bom? Uma delícia, fica ótimo. Dá pra fazer aí na manteiga com alho, com mostarda. Gente, pra mim a melhor ou melhor corte que tem pra se fazer na air fry. Mas tem outras dicas aqui, ó, que eu vou ensinar pra vocês também. Bisteca. Você sabia que a bisteca de carne suína fica maravilhosa também? É uma das melhores opções pra fazer na air fry. Mas se tiver cansado de sempre fazer costelinha, experimente aí fazer a bisteca, né? Como um corte costuma ter uma camada de gordura, ela ajuda a preservar a umidade da carne também, deixando o resultado mais saboroso. Antes de levar para frigideira, para fritadeira, vale tentar fazer ela na air fry, tá? Ó, antes de levar aí para sua air fry, você tempera a bisteca, deixa ela descansar por alguns minutos para absorver melhor os sabores. O tempo de preparo pode variar conforme a espessura das peças e a potência, claro, da sua air fry. Outra dica é o miolo da alcatra. Ele também funciona muito bem na air fry, hein? E é uma alternativa interessante para quem prefere uma carne mais magra, mas ainda assim macia. O corte pode ser preparado em bifes e combina com tempero simples: sal, pimenta, ervas, alho. Para evitar que fique ressecado, o importante é controlar o tempo e o preparo para retirar a carne. Gente, eu sempre recomendo fazer essa selada, né? Para você não deixar a carne muito seca. Tá bom? O frango à passarinha é uma ótima opção para air fry também, né? Aí você sabe. Frango e carne suína na air fry não tem como dar errado. É muito difícil. Tem gente que faz até torresmo na air fry. Também fica bom. Tá? Mas ó, o segredo é principalmente você tomar cuidado para que ela não resseque muito. E geralmente ela resseca por quê? Porque não sela. E aí a água vai escorrendo toda dela, da carne. Por isso que ela fica seca. Tá? Por isso que o importante, a carne bovina principalmente, é dar essa seladinha que eu falei, que aí ela vai segurar o suquinho dentro e vai ser muito bom. Outra dica, essa aqui é uma maravilha. O ruim é que os açougueiros deixam pouco pra trás, né? Mas a tal do diafragma, uns chamam de agostazinha, né? Gente, aquilo, sabe aquela que vem por cima da costela, sabe? Isso. Meu Deus do céu, ela é uma carne muito parecida com a fraldinha, né? Só que ela é mais macia ainda, né? E na air fry também fica muito boa, gente. Mas se você já tá fazendo um churrasco ali e tal, vale também apostar nesse diafragma aí, no espeto também, né? É bom demais. E fica um corte parecido também na air fry. Mas ó, o bom é dar essa selada, gente. Selou, não tem erro, tá? Tem gente que gosta de fazer ponta de peito na air fry. É bom também, só que se a ponta de peito estiver meio dura, né? Aí fica lá, parece que tá mamando, né? Tem que ficar lá ruminando o peito. Mas tudo bem, acontece também. Vai, de vez em quando vai, que tem? Ó, o segredo é principalmente manter a suculência dela. Então, fique atento. Mas dá pra fazer bastante coisa, né? Abraço meu amigo Cícero. Quando ele me vê no mercado, fala pra mim assim: churrasco da air fry, churrasco de apartamento. Né, Cícero? Um abraço pra ti, tá? Lá na Baixada Amarela, sempre nos ouvindo. Aquele alô, meu querido. Zagueirão Cícero. Ele que é o pai da minha amiga Samela, né? E também pai de pet. Tem uns 18 cachorros, mais ou menos, lá na casa dele. Valeu! Um alô aí pro Cícero e a família toda aí na Baixada Amarela. Um abração pra vocês, hein? Vamos ver quem tá participando aqui. Nossa, tá verde o WhatsApp. Mas vocês querem comer o churrasco de São Roque mesmo, hein? Boa tarde, ou melhor, bom dia, né? Sou a Oraides. Gostaria de participar do sorteio de hoje.

0: Sandy tá participando, minha amiga. Obrigado. Alô, bom dia. Sandro Lang, ele que é...
1: Bom dia, Daniel.
0: Mestre obra Casa
1: Passarinho. Aqui é o Sandro Lang da Moreninha.
0: Isso.
1: Gostaria de participar do kit churrasco da Capela de São Roque.
0: Tá participando. Muito bem.
1: Se é atendido, agradeço. Um abraço e fique com Deus.
0: Fique com Deus. Pra Leonita Dixon também que tá participando. Também pra quem mais aqui? Terezinha Reiter, lá da Linha Navegantes. Meu amigo do Olivete, tá louco pra levar o Dante e almoçar fora amanhã, né? Amanhã não, domingo. O Dante que é o neto dele, né? Já tá comendo uma carne mais do que o vô, já. Tá louco, ali os dentinhos já nasceram afiado. Bom dia!
2: Bom dia, Daniel. Aquele abraço pra ti e pros teus ouvintes. Barbaridade, eu vi que... Ouvi aí que você tem um kit churrasco de São Roque.
0: É, você viu?
2: É, meu amigo. Vamos comer uma carninha lá em São Roque.
0: É então. Bom demais.
2: Olha lá no sorteio aí. Barbaridade. Aquele abraço, tudo de bom.
0: Um abraço, Doni. Valeu, tchau, tchau, meu querido. Gremista. Mas, né, irmão, vamos falar de coisa boa, né? Vamos falar só de churrasco hoje. Deixa eu ver aqui quem mais tá participando, mandando mensagem. Bom dia. Quero participar do sorteio também. O computador chega a travar aqui, gente. Tanto WhatsApp. Esse aqui é a Nilza, que tá mandando a Nilza, né? Também a Juliane lá tá participando com a gente. Tá querendo o Almoção Rock. Alô, bom dia.
3: Bom dia, Daniel. Aqui é a Elza do Bela Vista. Também quero participar do sorteio kit de churrasco. Desse já agradeço. E um bom dia.
0: Um bom dia. Dona Terezinha Pertini, bom dia.
4: Bom dia, Daniel, tudo bom?
0: Tudo.
4: Abençoada sexta-feira.
0: Pra você também.
4: Pra todos. E no final das contas, quero participar do sorteio do kit de churrasco. E quero que você toque a música. Ela é tão bonita, essa música, gosto. Arrasta. Hã? Como é que é aquela? Ai, meu Deus, que sim. Agora. Arrasta uma lajota, tá bom?
0: Arrasta uma lajota.
4: Beleza. Um abraço, tudo de bom.
0: Peraí.
4: Fica com Deus.
0: Ô, dona Terezinha.
4: Eu me atrapalhei ali, tá? Beleza.
0: É, não. Calma. Não é dançando em cima de uma lajota, porque arrastar uma lajota, isso aí dá uma trabalheira, dona Terezinha. Ainda mais se ela já tá fixada no chão. Isso tem que quebrar piso, né? Tá louco, e depois não acha a lajota igual a outra. Isso é pepino, negócio de arrastar a lajota aí. Quem que vai fazer uma música desse aí? Isso é um serviço do caramba.
4: Como é que é aquela? Ai, meu Deus, que sim. Agora. Arrasta uma lajota.
0: Arrasta? Tá bom? Não dá, gente.
4: Beleza.
0: Ó,
4: um abraço, tudo de bom. E fica com Deus.
0: Fazer música de lajota já não tem muito, né? Porque o cara tem que ser bom de acabamento, né? Fazer uma música boa de lajota. E aí arrastar uma lajota ainda fica pior. É muito difícil, é complicado. Dona Terezinha, isso aí dá problema. Tá? Então eu vou te dar a dica. Se tu quer alguma coisa com lajota, pega o seu Alcebides e treina vocês dois aí pra dançar em cima de uma lajota. Aí dá certo, agora arrastar a jota, ainda mais depois que tá fixado no chão, dona Terezinha. Isso aí, ixi, é uma trabalheira, tem nem mão de obra ultimamente. Tá louco, quebra a jota e quebra piso, não é fácil, mas dançar pode.

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0: Estamos de volta por aqui, 11 horas e 50 minutos. É, o tempo passa ligeiro demais, né, gente? Pois é, já estamos aí 10 pro meio-dia. 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Gente, ó, eu já vou pedindo desculpa, tá? Não vou conseguir colocar áudio de todo mundo aqui. Mas tá todo mundo indo pro sorteio, tá certo? Já peço desculpa porque o programa é curto, né? E tem bastante participação aqui. Então já peço desculpas de antemão pra vocês. Mas fiquem tranquilos, que estão todos no sorteio, tá? Inclusive você, dona Daut, né? Mãe do meu amigo baixinho. Bom dia.
1: Bom dia, Daniel. Tudo bem?
0: Tudo bem.
1: Eu queria participar do sorteio das cartelas, tá bom?
0: Tá bom, tá participando.
1: Um abraço, fique com Deus. Tchau, tchau.
0: Tchau, tchau, minha querida. Um abraço pra você também. Deixa eu ver quem mais aqui. Alô, bom dia. Quero concorrer ao churrasco da festa São Roque. Sou Isabel da Roça. Ou da Rosa. Da Roça não, né? Da Rosa. Então tá bom. Oi, Isabel. Ai, ai. Isabel, tá concorrendo aqui, tá, meu amigo? Desculpa errar o nome. É da Rosa, homem. É da Roça. Tá louco? Fala, meu amigo Fabiano. Cabeça de Rolon. É ele que é o cabelo de Rolon? Ou não? Quem é? Tem o cabelo de rato, o cabelo de Rolon, o grilo. A escalação lá do time do Bar do Barba, né? Que ele mandou esses dias aí. Hã? Como é que é a escalação aí? Vamos lá. O time de futsal do Bar do Barba vem com os seguintes jogadores.
2: Bom dia, Daniel. Tudo bem? O pessoal tá tudo reunido aqui. O cabelo de rato, o gafanhoto, o cabeça de Rolon. É tudo o apelido aqui que tem aqui na...
0: Ai, aí tem cabeçote, tem pra todos os gostos lá, hein? Fala, meu amigo Fabiano, bom dia!
2: Bom dia, Daniel, tudo bem? O cabeçote quer participar do sorteio aí da feijoada aí. E nós também aí, tá bom? Um abraço aí, fica com Deus aí. Oh. Um abraço pros ouvintes aí e vocês da rádio aí.
0: Mas aí, para. Silêncio aí, ó. Ô, Barba, faz o povo ficar em silêncio aí. Silêncio. Pra vocês verem, o Barba esses dias, ele é um homem de poucas palavras, o Barba, né? Vocês sabem. Ele reclamou e falou, Daniel, não dá, a gente quer estar teu programa, aumenta tudo o volume da caixinha da Alexia, mas tem uns maritaca aí, ó, tem umas calopsita que tá louco, em vez de ser igual ele, né? Não, quero ficar falando e tudo mais. Você atrapalha tudo. Prova disso é que o Fabiano quer ganhar feijoada. Mas nós estamos sorteando um kit churrasco, homem. Presta atenção no que o locutor tá falando.
2: Bom dia, Daniel, tudo bem? O cabeçote quer participar do sorteio aí da feijoada aí. E nós também aí, tá bom? Um abraço aí, fica com Deus aí. Um abraço pros ouvintes aí e vocês da rádio aí.
0: É, a gente pede pro Barba. Ô Barba, diz uma coisa aí. O Fabiano, o cabeça de Rolon, o cabelo de rato, o gafanhoto, vão lá no teu bar? Ele responde. Pois é, eles incomodam muito, não param de falar? É esses aí? não tem como ouvir o rádio, fica difícil de entender as coisas, porque eles falam demais, né? É, gente, é isso aí, ó. Tá viu? Até o Bárbara tá concordando aí. Ô, Fabiano, um abraço. Brincadeiras à parte, vocês estão no sorteio do quinto churrasco, tá? Se vocês quiserem feijoada, eu vou dar uma dica pra vocês, hein? Bota a música do Devagar, Devagar, Devagarinho, porque depois de uma boa feijoada, o bom mesmo é andar devagarinho, depacito, igual meu amigo Cláudio, né? Que vai lá também, inclusive, no Bar do Milagre. Né, ó? Um abraço aí, Cláudio. O Cláudio Souto, né? É isso? É. O Cláudio anda. Ele e o Wilson, né? Vão depacito, depacito. Não precisa ter pressa, aquela coisa toda, né? O que é bom vem no tempo de Deus, vem no tempo certo. Os dois parecem que comeram a feijoada. Todo dia come feijoada, né? Vão andando caminhando devagarinho, sim. Mas assim que é bom, hein? Os apressados que são os, né?
3: É devagar.
0: E estão errados. Escuta o Zeca Pagodinho. O Martinho da Vila falando. Eles entenderam a música do Martinho da Vila, vocês que não entenderam. Alô, Wilson Santista! E o Cláudio também, ó. Só na caminhada aqui, ó.

E aí, se você quer comer uma feijoada e andar que nem o Vilso e que nem o Cláudio, devagar, devagar, devagarinho, né? Que, sabe como é que é, né? Depois de uma boa feijoada, gente, não me chame pra carpir um lote, não me chame pra jogar bola no sol, pelo amor de Deus, hein? Ó, negócio é ficar no horizontal. E aí, eu vou te dar a dica. Esse final de semana, amanhã, sábado, tem feijoada, feijoada tradicional, aquela completona, hein? Com todas as extremidades do porco, só as beiradas do porco. Pezinho, rabinho, orelha, hã? Pezinho. Pois é, vai ser amanhã da Igreja do Evangelho Quadrangular, a segunda feijoada da Igreja do Evangelho Quadrangular. O kit feijoada serve duas pessoas aí, mais fácil, até três, né? Dependendo das onças que tu cria em casa aí. É, ficha a R$60 com o kit. Gente, mas aí faz a conta, tem dois pra comer uma feijoadona daquela, hein? Eu já tô imaginando, hein? Um abraço pra pastora Ana e toda a galera aí da Segunda Igreja do Evangelho Quadrangular aqui de Santa Helena. Fica na Avenida Brasil, já bairro Cidade Alta aí, né? Em frente, ou ali na quadra, ali próximo ali a Pirobras, Gráfica Benaca, antiga Gráfica Benaca, aquela região toda, né? Fica a dica. E aí, depois de uma feijoada, sabadão à tarde, ó, tá por aqui. É devagar.

devagar. É, vai caminhando, que nem eu vi, que nem o Cláudio. O cabeçote também não é muito ligeiro pra caminhar, porque entende as coisas. Né? O próprio meu amigo Fabiano também, né? Caminhando pra frente, parece que tá caminhando de ré, que demora pra sair do lugar. Mas é por aí, assim é bom também, né? Meu amigo Japão, quando vai passear com o cachorro, também, né? O cachorro vai puxando ele. Meu amigo baixinho, depois do serviço, também vem tranquilo, devagarinho, parece que comeu feijoada. Aí assim vai, né? Um abraço pra vocês, galera. Brincadeiras à parte, ótimo final de semana. Estão lá debaixo do pé de manga, lá no bar, hein? Bom dia aqui, ó. Agora eu vi a mensagem dela e esqueci de responder ela na rede social. Vou responder como a moda antiga, né? Minha amiga Priscila, vizinha, amiga desde a infância já, e eu não sabia que ela tinha esse talento pra bolo, hein? Under do céu, vou te dizer um negócio, hein? Parabéns, você tá bem de cozinheiro em casa também, né? O Under diz que é cozinheiro também, um ajuda o outro lá. O amor ali se reflete na cozinha. O Under faz almoço também, a gente tá fazendo lasanha, né? E a Pri, gente, capricha nos bolos, bolo da Pri. Pri, ó, parabéns, hein? Que bolo gostoso, aquele bolo de... Senão com aquela cobertura de chocolate, cobertura leve.

0: 18h29 e a gente segue por aqui. Você tá ligadinho no Porteira Aberta com Elis fazendo companhia, trazendo muita música boa pra você, muita informação e, claro, a sua participação. 3268-1212 liberado pra você me fazer companhia nesta sexta-feira gostosa, marcando agora 22 graus.
1: Fazia um dia bom.
0: Daqui a pouco tem notícias da nossa região.
1: Quando ela chegou.
0: Pessoal, olha só, um cascavelense de 78 anos morre após ataque de enxame de abelhas no Pará. Olha só, o cascavelense Léo Hoffmann, de 78 anos, morreu após ser atacado por um enxame de abelhas em uma propriedade rural de Ulianópolis, no sudoeste, ou melhor, no sudeste do Pará. Ele estava acompanhado do sobrinho, que também foi atingido e precisou ser hospitalizado. O ataque aconteceu na manhã, né, de terça-feira, dia 11, por volta das 10 horas, em uma fazenda localizada na estrada Pingo de Ouro, aproximadamente 18 quilômetros, né, da área urbana do município. Léo e o sobrinho estavam na propriedade quando foram surpreendidos pelo enxame. Os dois foram socorridos e encaminhados ao Hospital São Francisco, em Ulianópolis. Léo não resistiu. A causa da morte foi relacionada a um envenenamento massivo provocado pelas picadas, que levou o choque tóxico e comprometimento de múltiplos órgãos. O sobrinho permaneceu hospitalizado após o ataque. O morador de Cascavel e bancário aposentado do Banco do Brasil, Léo era conhecido por amigos e antigos colegas de trabalho na cidade. O corpo foi translado para o Paraná e sepultado nesta sexta-feira, dia 14. A Polícia Civil do Pará informou também que a delegacia de Ulianópolis apura as circunstâncias da ocorrência. Testemunhas foram ouvidas e a polícia científica foi acionada para os procedimentos periciais. O Instituto Médico Legal de Paragominas também atuou nos procedimentos relacionados ao corpo. O Corpo de Bombeiros Militar do Pará informou ainda que não foi acionado para atender a ocorrência. A corporação esclareceu ainda que atua, né, no atendimento a vítimas de picadas, mas que a retirada de colmeias não está entre suas atribuições. Complicado, né, gente? Por isso que tem que cuidar muito com abelhas, principalmente quem é alérgico, né? Muitas vezes a pessoa, né, é alérgica e também não sabe, tá? E pode provocar até a morte, dependendo da quantidade de abelhas.
1: É chutier.

com quase 400 quilos de maconha é apreendido em Santa Helena. Fiat Uno carregado com 373,3 quilos de maconha foi apreendido na madrugada desta sexta-feira em Santa Helena, no oeste do Paraná, durante uma ação integrada entre a Polícia Federal e a Polícia Militar. A ocorrência teve início por volta das 5h30, quando uma equipe policial que realizava diligências na região da Vila Celeste percebeu um veículo trafegando em alta velocidade pela rodovia, no sentido da área urbana do município. As equipes passaram a acompanhar o automóvel e acionaram policiais que atuavam no posto do Batalhão da Polícia da Fronteira, a BBFRON, na entrada da cidade. Mesmo diante da ordem de parada, o motorista seguiu em fuga. O acompanhamento terminou quando o condutor perdeu o controle do veículo e saiu da pista, atingindo uma mureta localizada na calçada da rua Vereador José Biesdorf. Após a colisão, os dois ocupantes abandonaram o automóvel e entraram em uma área de mata. Os policiais realizaram buscas nas proximidades, mas os suspeitos não foram encontrados. Dentro do Fiat Uno foram localizados diversos fardos de maconha, totalizando 373,3 quilos. O veículo e o entorpecente foram recolhidos e encaminhados à Delegacia da Polícia Federal em Foz do Iguaçu, onde serão realizados os procedimentos legais. Às 8 horas e 35 minutos, chegando mais notícias. Transporte de leite tomba na PR-317 em Santa Helena. O motorista não feriu, restando apenas danos materiais. Um sinistro de trânsito foi registrado por volta das 6h40 desta sexta-feira, dia 14, na rodovia PR-317, trecho de rodovia entre os distritos de São Clemente e Subsede em Santa Helena. Segundo informações, o motorista seguia sentido a Subsede quando, na curva do cemitério de São Clemente, acabou perdendo o controle do caminhão, que tombou às margens da pista, parando sobre a ciclovia lateral. Apesar do susto e danos materiais, o motorista não se feriu. Então, para você, notícias da nossa região, para você se manter muito bem informado. 18 horas e 36 minutos, chegando para você Chico Amado e Xodó. Bar da Esquina, por aqui no Porteira Aberta. Boa noite.

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0: 8:51, é o Porteiro Aberto pra você até as 19 horas. Vai ligando, vai participando, vai interagindo. Deixa eu ver quem tá comigo por aqui mandando mensagem. É meu ouvinte, a Celoni Bender. Boa noite, Celoni, tudo bem com você?
1: Oi, Elis, boa tardinha pra você, é a Celoni. Eu gostaria de pedir a música Sistema Caipira com Eduardo Costa. Se for atendido, desde já agradeço. Tenha uma excelente noite.
0: Pra você também, uma excelente noite, Celoni. Vou procurar aqui Sistema Caipira com Eduardo Costa e já mando pra você, tá bom?

0: Mais.
1: Muito bem, 18h55. Renan e Raí, ó. Estarei no sinal por aqui no Porteira Aberta. E eu vou ficando por aqui. Você que me fez companhia até agora, foi um prazer imenso estar com você durante essa semana. Desde já quero agradecer a sintonia de todo mundo ligadinho aqui pelas ondas do rádio. Segunda-feira, Alex Moreno está de volta por aqui com a programação normal. E a todos vocês, fiquem todos com Deus e Nossa Senhora Aparecida, saúde, paz, porque o resto a gente corre atrás, se Deus quiser, assim vai ser. Na sequência vem pra você a voz do Brasil, pra encerrar Renan e Raí. Estarei no sinal. Beijo a todos e tchau, tchau, um cheiro e boa noite.

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0: país no dia de hoje.
1: Olá, boa noite.
2: Boa noite para você que nos acompanha em todo o país.
1: Sexta-feira, 14 de agosto de 2026.
2: Vamos ao destaque do dia.
1: Vícios em apostas.
2: 1.200.000 brasileiros decidiram bloquear o próprio acesso às plataformas.
1: E mais de 800 mil pessoas estão impedidas de
3: relacionadas à modalidade voltada a inadimplentes.
2: A regulação da publicidade para bets foi tema da entrevista de hoje.
1: Ricardo Morishita, da Secretaria Nacional de Defesa do Consumidor, faz um alerta para quem gosta de jogar.
4: Jogar faz você perder dinheiro. Você perde. A regra é perder.
2: E hoje vamos fazer um passeio por patrimônios históricos brasileiros.
1: O Brasil possui 26 locais com esse título mundial da Unesco.
5: Ouro Preto, sempre fui apaixonado pela história, sempre ficava encantado, né, com aquele centro histórico ali, parecia a cidade que a gente vê nos filmes europeus.
6: São Miguel das Missões, que esse ano estamos comemorando 400 anos da história das missões.
7: E as pessoas só conhecem a cidade de Olinda pelo carnaval, mas muita coisa em Olinda aconteceu primeiramente.
1: Hoje na apresentação da Voz do Brasil, Luciano Seixas e eu, Mariana Jungmann.
2: E acompanha a gente ao vivo.
1: O brasileiro abriu processo para avaliar a adoção de medidas de reciprocidade em resposta às tarifas impostas pelos Estados Unidos.
2: A análise tem como base a Lei da Reciprocidade Econômica, que permite ao Brasil adotar medidas para responder a ações comerciais consideradas prejudiciais ao país.
1: O Ministério das Relações Exteriores também informou a solicitação de consultas diplomáticas com o objetivo de buscar uma solução por meio do resolução do Ministério de Minas e Energia define diretrizes para o combate a fraudes e adulterações no mercado de combustíveis e de derivados de petróleo.
2: A norma também apresenta medidas para o fortalecimento da fiscalização pela Agência Nacional do Petróleo, Gás Natural e Biocombustíveis, ANP.
8: O objetivo da norma é fortalecer a fiscalização do mercado de combustíveis. Elaborada pelo Conselho Nacional de Política Energética, o documento estabelece a atuação dos agentes regulados nas atividades de produção, importação, distribuição e revenda varejista de combustíveis e derivados de petróleo. Assim, a ANP poderá fazer a identificação antecipada de falhas e a adoção de medidas corretivas para manter o adequado funcionamento dos equipamentos, contribuindo para o aumento da confiabilidade e segurança operacional. A norma determina ainda um maior intercâmbio de informações eletrônicas e Inmetro. Caberá também à ANP combater as fraudes no setor, com atenção especial para matérias-primas, tipos de petróleo utilizados, os derivados e biocombustíveis produzidos, atestando anualmente que a produção está adequada ao processo produtivo, garantindo uma maior confiabilidade aos consumidores. Nazi Brum para a Voz do Brasil.
1: Quem negociou dívidas de cartão ou de contrato com o FIES não pode realizar a
2: medidas por conta das renegociações.
1: A restrição também abrange beneficiários de programas sociais e aqueles que decidiram aderir à plataforma de autoexclusão.
9: Mais de 800 mil pessoas que renegociaram dívidas estão impedidas de apostar em plataformas autorizadas pela Secretaria de Prêmios e Apostas, a SPA. Desse total, aproximadamente 794.200 estão relacionadas à modalidade voltada a inadimplentes. Sendo essas restrições, seguem uma decisão do Supremo Tribunal Federal, o STF. Outra opção é a plataforma centralizada de autoexclusão, que permite solicitar o bloqueio de acesso às plataformas autorizadas. Já foram registrados mais de 1.200.000 pedidos. A plataforma também oferece cursos gratuitos sobre aspectos comportamentais e financeiros relacionados às apostas. Ainda um autoteste de saúde mental, com informações. Para obter mais informações e entrar na plataforma de autoexclusão, acesse gov.br/fazenda. Dilson Santa Fé, para a Voz do Brasil.
2: Pois é, e o vício em apostas, especialmente entre os consumidores que utilizam casas ilegais, vem preocupando os órgãos de controle do governo federal.
1: Para reduzir os prejuízos, uma portaria regulou as publicidades das casas de apostas, as chamadas bets.
2: Entre os órgãos envolvidos na regulação e fiscalização,
1: esta semana o tema foi discutido em oficina promovida pela Secretaria com PROCONs de todo o país.
2: Hoje nós conversamos mais cedo sobre o assunto com o secretário da Senacom, Ricardo Morishita. Acompanhe.
1: Secretário Ricardo Morishita, bem-vindo à Voz do Brasil, prazer ter o senhor com a gente. Bom, secretário, essa semana a Senacom promoveu duas oficinas voltadas para as entidades do Sistema Nacional de Defesa do Consumidor, né? Combate ao endividamento. Queria que o senhor falasse pra gente então o que foi abordado e como os PROCONs podem ajudar nesses problemas das famílias.
10: Muito bom. Olha, esse é um tema que tem preocupado todos os consumidores, o endividamento. Ele é um tema muito relevante. A primeira medida é trocar informações. A segunda é trabalhar na prevenção, combater tudo aquilo que pode ser combatido preventivamente. E depois verificar os efeitos. Dar sempre a melhor proteção.
2: Tem uma outra oficina, que a Mariana falou de duas, né? Que seria a capacitação desses órgãos de defesa do consumidor em relação às bets, né? As apostas de cota fixa, chamadas bets, que hoje é um problema nacional, né? Se não mundial. O que foi abordado nessa capacitação, secretário?
10: Olha, basicamente a gente estava bastante preocupado com a questão da publicidade. Nós tivemos lideranças dos PROCONs das cinco regiões do país, nós tivemos promotores que estão trabalhando com esse tema e também a Defensoria Pública, porque a tutela, a proteção e o acesso dos consumidores carentes individualmente, você tem a Defensoria trabalhando. E os três juntos, além de trocar informações, a gente pôde olhar sobretudo para como isso chega para o nosso consumidor. Aquelas que são legalizadas, mas estão cometendo abusos, e o foco é sempre você ajudar nesse mecanismo de prevenção.
1: Inclusive, a gente teve recentemente uma portaria interministerial, né, para tratar dessa questão da publicidade das bets, e a Senacom faz parte dessa, desse grupo aí de organismos do governo que montaram essa portaria.
10: Exatamente, isso é fundamental, né? Você vê o Estado trabalhando junto, coordenadamente, melhor.
2: Estão regularizadas, né, junto ao governo federal, estão autorizadas a funcionar, tudo certinho, elas também têm limites, não é isso, secretário? O que as propagandas delas não podem conter, por exemplo?
10: Olha, eu acho super importante, mas eu posso fazer uma observação? O primeiro grande alerta para o consumidor: cuidado com as ilegais. Não há como ganhar com as ilegais. Elas estão descumprindo a norma, não recolhem os valores, não tem segurança. Juntos prejuízo gigantesco para os consumidores, para o bolso dele e para a saúde dele. Então a gente faz esse primeiro alerta: cuidado, consumidor, cuidado com a Bet Legal. Essa é a primeira grande frente. A segunda, Luciano, é aquela para as legalizadas. E aqui acho que tem uma contribuição importante, uma clareza que o Estado brasileiro está dizendo. Três frases que ajudam a gente a entender quais as cautelas que o consumidor jogador, o consumidor apostador. Faz você perder dinheiro. Você perde. A regra é perder. Por isso, toda publicidade. Por exemplo, aquela que mostra que houve um consumidor que ganhou. Aí mostra lá que aquele foi o premiado. Mostra o valor que foi premiado. É enganoso. Porque a regra é perder. Em mais de 90% dos jogos, em mais de 97%, 94%. Eu tive agora no Espírito Santo, o Ministério Público fez uma mensuração. Aquele que vai na internet ensinar como a pessoa ganha é profundamente enganoso. Como é que você ensina alguém a ter sorte? Quando, na maioria das vezes, você vai perder. Porque é essa a primeira frase de advertência que precisa ser observada. Você vai perder. Você joga por entretenimento. É para se divertir. Mas não porque você vai perder. Essa é a primeira frase. Você vai perder. A segunda regra, que essa diz respeito à saúde e à segurança dele. Pode causar dependência. É sério isso. Porque é biológico. Há uma interferência no comportamento biológico. Então, pode viciar. Porque pode viciar, tem uma regra importante. Quando você faz uma publicidade e facilita o jogo, quando você, por exemplo, você, o consumidor entra ali e aí tem. Ele a jogar mais. São mecanismos que podem causar vício, dependência. Bonificar é proibido. Por quê? Porque a bonificação, você vai entrar na Bet, já ganha bonificação, é objetivo, é proibido. É prática abusiva. A 14.790, que é a lei que regulamenta, proíbe, e a portaria 73 interministerial diz a mesma coisa. Por quê? Porque na hora que você dá o bônus, você está incentivando a pessoa a jogar. Pode causar dependência. Você perde dinheiro, pode causar dependência. É o Estado brasileiro dizendo isso. E a terceira coisa, qual é? É aquela que também machuca muito o consumidor. É quando se diz: apostar não é investimento. Não é. Não pode se dizer que é investimento. Não pode se criar cursos, né? Eu vi uma vez um influenciador dizendo assim: apostar. Perdendo, se você não continuar jogando, você vai perder mais ainda. É profundamente enganoso.
1: Então, só pra gente concluir, secretário, quais são os canais de denúncias para quem observar propagandas de bet que estejam aí infringindo todas essas regras? Olha, ou propagandas de bets ilegais?
10: Perfeito. Há sempre o canal do Fala BR, que ele pode entrar e pode fazer a sua denúncia. Mas lembra, se a gente está falando das bets legalizadas, aquelas que são. Acho que é bacana. Como é que você sabe que uma bet é legalizada ou não?
1: Tem um site que você pode conferir,
10: né? Tem um site. Essa é uma boa, exatamente. É o
1: site. Eu já fiz entrevistas antes sobre isso.
10: É isso mesmo. É a Secretaria de Prêmios e Apostas, que tem lá um site, e todas as legalizadas estão ali. Agora, a dica mais prática. Veja se ela é bet.br. Ela pode ter qualquer nome, mas tem que ter o nome dela, ponto bet.br. Que regulamentam bets. Rio, Minas Gerais, Paraná, Paraíba, Maranhão, Sergipe e Tocantins. Até agora são 6. 21 é fácil, em 21 estados.
1: bet.br.
2: Muito bem, nós conversamos com o Ricardo Morichita, secretário nacional de defesa do consumidor. Muito obrigado por sua entrevista aqui, a Voz do Brasil.
10: Uma alegria estar com vocês, sempre à disposição.
1: Da Previdência Social.
2: Para participar, o cidadão deve realizar o agendamento previamente pelo site ou aplicativo Meu INSS ou pela Central 135.
1: E fique atento, golpes e informações falsas sobre benefícios previdenciários têm feito cada vez mais vítimas.
2: Para acessar serviços com segurança e evitar fraudes, aposentados, pensionistas e demais segurados devem utilizar apenas os canais oficiais do INSS.
1: O Meu INSS reúne mais de 100 serviços.
11: Santos é aposentada em Rio Branco, no Acre, e conta que sempre que precisa, usa o aplicativo Meu INSS.
12: Sempre tá assim, eu uso qualquer hora, através do Gov, né? Eu consigo entrar no Meu INSS e fazer tudo que eu quero pelo celular.
11: Atualmente, mais de 100 serviços do INSS são oferecidos de forma digital pelo aplicativo ou pelo site Meu INSS. A ferramenta foi criada para formas, segundo a diretora de tecnologia da informação do INSS, Aruana Espíndola.
13: Os principais serviços, além do requerimento de benefício por incapacidade, que hoje também é feito de maneira digital, além disso, salário maternidade, pensão por morte e aposentadorias também são efetuados por esse site ou aplicativo.
11: Para acessar o Meu INSS, basta ter cadastro no gov.br. Mas quem ainda não tem, pode segurança, mas é preciso tomar alguns cuidados para evitar golpes, como não compartilhar senhas e nem confiar em mensagens solicitando dados se passando pelo INSS. Reportagem Gabriela Noronha.
2: Você que é estudante e está escolhendo qual faculdade cursar, uma plataforma do Ministério da Educação pode te ajudar nessa missão.
1: É o Sistema Eletrônico de Acompanhamento de Processos da
2: Pelo EMEC, você pode verificar a situação cadastral e conferir as notas de qualidade de faculdades, universidades e cursos de graduação e pós-graduação no Brasil.
14: Estudantes podem verificar se os cursos de graduação e as instituições em que estudam ou desejam ingressar estão devidamente credenciados, reconhecidos ou autorizados pelo Ministério da Educação. A consulta ocorre por meio do Sistema Eletrônico de Acompanhamento de Processo as universidades e os cursos de graduação e pós-graduação no Brasil. Instituições sem credenciamento e cursos sem autorização não podem funcionar. Já sem reconhecimento, os cursos não podem ter seus respectivos diplomas emitidos e validados. Ao consultar a instituição, também é possível verificar o índice geral de cursos e o conceito institucional. Eles são indicadores de qualidade do MEC calculados pelo INEP. Consultar esses indicadores.
15: É importante que as pessoas entendam a necessidade de observar essas informações para que possam fazer seus cursos em instituições adequadas, corretas e ao mesmo tempo de qualidade e seus cursos também.
14: Antes de serem reconhecidos pelo MEC, os cursos de graduação passam por diferentes etapas de regulação da educação superior. O curso autorizado é aquele que recebe permissão para iniciar seu funcionamento e ofertar aula.
1: Pelo Brasil. Na próxima. próxima segunda-feira é o Dia Nacional do Patrimônio Histórico.
2: O patrimônio é o legado do nosso passado, aquilo com que convivemos hoje, e é considerado de valor excepcional para a humanidade, como define a Unesco, a Organização das Nações Unidas para a Educação, a Ciência e a Cultura.
1: No nosso primeiro episódio da Voz do Brasil, vamos falar sobre patrimônios mundiais localizados aqui no Brasil. Acompanhe.
16: Tradição. Cada pedacinho desse país, que recebeu o título de Patrimônio Histórico Mundial, preserva a memória e garante a riqueza da história por gerações. O Brasil possui 26 locais que receberam essa classificação, seja pela importância da arquitetura e da cultura ou pela beleza natural e ambiental. Então, já que estamos pertinho do Dia Nacional... esse reconhecimento mundial da Unesco. Nossa primeira parada é no nordeste do país. Vamos até Olinda, em Pernambuco, conhecer o centro histórico. Ao caminhar pelas famosas ladeiras da cidade, encontramos igrejas centenárias, conventos e casarões coloridos. O guia turístico Júlio de Paula diz que Olinda não se resume aos famosos bonecos gigantes.
17: Primeiramente, a primeira ordem dos carmelitas do Brasil é em Olinda, primeiro convento franciscano do Brasil é em Olinda, primeira catedral que está de pé, né, nos dias de hoje, de 1537, Catedral da Sé, é antigo, primeira faculdade de direito, primeiro hospital do Brasil, enfim, muita coisa primeira em Olinda, é o início da colonização.
16: E agora a gente viaja para outro destino. Estamos em Minas Gerais. Do estado vem da gaita do nosso guia turístico Jim Neguinho. Ele vai nos apresentar a cidade de Ouro Preto. O município foi o primeiro do país a ser declarado Patrimônio Cultural da Humanidade pela Unesco em 1980. E aqui o passeio é completo: museus, esculturas e muitas igrejas, com destaque para São Francisco de Assis, feita pelo artista e arquiteto.
18: Pessoas escravizadas, engenheiros, mineradores de regiões específicas do continente africano que foram trazidos para aquelas condições de escravo para trabalhar na mina de ouro. Os portugueses trouxeram para Ouro Preto mão de obra especializada nesse tipo de mineração. Então eu super recomendo conhecer a mina de ouro e a senzala, conhecer esse legado do povo africano aqui na nossa cidade.
16: E para fechar a nossa viagem, atravessamos o país e vamos percorrer São Miguel das Missões, no Rio Grande do Sul. Aqui é possível conhecer os trabalhos dos jesuítas durante os séculos 17 e 18. A principal atração da cidade é o sítio arqueológico de São Miguel Arcanjo. À noite, o turista pode participar de mais um espetáculo. Quem nos conta é a guia Cris Bueno.
19: De noite tem um espetáculo de som e luz, que é um dos espetáculos mais antigos do país.
16: Uma famosa tradição na cidade.
19: São Miguel também é reconhecido como a terra dos benzedores. Tem vários benzedores que atendem na sua própria casa. Benzimento era indígena e foi passando de pai para filho.
16: E só de falar desses três lugares já deu para perceber que o Brasil é muito rico de história e de patrimônios, não é mesmo? Para conferir a lista de patrimônios mundiais reconhecidos pela Unesco, é só acessar o site da Raquel Mariano, e nos encontramos na nossa próxima viagem. Até lá!
1: Bom, e na próxima sexta-feira a gente traz mais um episódio da Voz pelo Brasil. Dessa vez a gente vai falar sobre folclore e trazer o Boi Bumbá do Maranhão.
2: E essas foram as notícias do governo federal.
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1: Você vai ouvir agora notícias do Poder Judiciário.
2: Prazo para envio de propostas de modernização. Sobre o transporte gratuito de indígenas no dia das eleições.
3: Boa noite, eu sou Marcela Luiza.
2: E eu sou Walter Lima.
3: Nesta semana, o presidente do Supremo Tribunal Federal e do Conselho Nacional de Justiça, ministro Edson Fachin, e o presidente do Banco Central, Gabriel Galípolo, revisaram uma portaria conjunta que cria um grupo executivo responsável por desenvolver as bases de Sistema Nacional de Registro, Rastreamento.
2: Fachin destacou que o objetivo da iniciativa é garantir mais transparência e segurança. Vamos ouvir um trecho.
4: O objetivo dessa nova regulação, obviamente, não é impedir a circulação de créditos, mas sim de garantir que ocorra com transparência, segurança jurídica, rastreabilidade e proteção aos credores.
3: Regulamentação torna obrigatória a escritura pública na primeira transferência do precatório.
2: A medida busca garantir ao credor informações claras sobre o valor atualizado do crédito, o preço negociado e as consequências da operação.
3: O Superior Tribunal de Justiça restabeleceu a multa aplicada pelo Ibama a uma pessoa que comprou 158 borboletas mortas da China.
2: Legislação ambiental. Fátima Uchoa.
5: As borboletas mortas seriam utilizadas na fabricação de quadros. A compradora alegou que a proibição de introduzir espécime no país sem autorização só seria aplicada à importação de animais vivos. Após o argumento ser rejeitado em primeira instância, o TRF4 o aceitou. Já a primeira turma do STJ restabeleceu a multa de R$ 33.600. Seguindo o voto da ministra Regina Helena Costa, que prevaleceu...

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1: Eu sou Humberto Pinheiro e estes são os destaques de hoje do Jornal do Senado, que começa agora. Senado aprova sistema de alerta para localizar pessoas desaparecidas. Alcolumbre destaca a produtividade das semanas de esforço concentrado. Cidadania digital. Boa noite. O Brasil registrou 43.828 desaparecimentos só no primeiro semestre de 2026, segundo dados do painel estatístico do Sistema Nacional de Informações de Segurança Pública do Ministério da Justiça. Para mudar esse cenário, a Comissão de Direitos Humanos aprovou a criação de um Sistema Nacional de Alerta para ajudar a localizar pessoas desaparecidas. Repórter.
2: Cada um com seu protocolo específico. Avisos de alerta serão enviados por aplicativo e internet a pessoas que possam ajudar nas buscas com base na localização da ocorrência. Alterações feitas na proposta original ampliam o conceito de desaparecimento involuntário para incluir grupos vulneráveis, como crianças, idosos e pessoas com deficiência, e passam a usar o termo desaparecimento criminoso no lugar de desaparecimento forçado, como explica a
3: busca evitar o uso inadequado da expressão desaparecimento forçado, que já possui sentido jurídico próprio no direito internacional e no ordenamento jurídico brasileiro.
2: A proposta vai passar por votação em turno suplementar antes de seguir para a Comissão de Constituição e Justiça.
1: O senador astronauta Marcos Pontes, do PL de São Paulo, criticou a medida provisória que prevê a avaliação pelo Ministério da Educação da proficiência dos médicos recém-formados. Defendeu o projeto de lei de sua autoria que prevê a aplicação do exame pelo Conselho Federal de Medicina como requisito para o exercício profissional. Marcos Pontes destacou que um conceito básico da administração é que quem executa não fiscaliza a própria execução. Assim, para ele, quem executa a formação, ou seja, o Ministério da Educação, não pode fiscalizar a própria formação, o que seria um erro grosseiro.
4: Quem tem que fazer esse exame? Preparado para isso, formado por seus pares, os médicos, são aqueles que entendem do que tem que ser feito para que tenha uma medicina melhor no país.
1: Já o senador Plínio Valério, do PSDB do Amazonas, cobrou a votação da proposta de emenda à Constituição, que amplia a autonomia operacional e orçamentária e financeira do Banco Central. Segundo o parlamentar, a PEC 65 de 2023 também prevê medidas para garantir a continuidade do PIX sob responsabilidade. Dias solicitado pelo governo, mas a votação até agora não ocorreu. O senador defendeu o cumprimento do acordo e pediu que o texto seja apreciado logo. Para ele, o período eleitoral não deveria impedir a análise.
5: Há uma disputa econômica mais ampla pelo PIX, só não percebe isso quem não quer. O momento é este. No plano internacional, nós temos uma importante conquista a preservar e ampliar. Na nossa economia, sabemos todos a necessidade.
1: Após a semana de esforço concentrado realizado pelo Senado Federal, o presidente da Casa, senador Davi Alcolumbre, defendeu o modelo semipresencial. Alcolumbre reforçou a possibilidade dos senadores conciliarem suas obrigações em Brasília sem deixar de prestar conta nos estados. Mais detalhes com o repórter Douglas Castilho.
6: Com a proximidade das eleições, é prática comum no Congresso Nacional a realização de semanas é utilizada

0: já que as reuniões para decidir as campanhas demandam presença maior dos parlamentares em suas bases. Os senadores que pretendem a reeleição têm até o próximo dia 15 para pedir o registro no Tribunal Superior Eleitoral. Ao fim da sessão realizada na última terça-feira, Davi Alcolumbre reforçou a utilidade do calendário especial.
1: Se nós pegarmos a produtividade da atuação do dia de hoje no Senado Federal, nós cumprimos integralmente o que estava pautado. Inclusive do governo, ou seja, aumentando em muito a eficiência da sessão deliberativa da semana de esforço concentrado.
0: Nas eleições de 2026, 54 vagas no Senado estarão em disputa.
2: O Senado aprovou empréstimos aos municípios de Maceió, em Alagoas, Águas Lindas de Goiás e ao estado de Mato Grosso do Sul. As operações de crédito vão financiar projetos de mobilidade urbana, saúde e infraestrutura. Repórter
3: de projetos e obras de infraestrutura e mobilidade urbana, incluindo o sistema de ônibus de trânsito rápido. O dinheiro virá do novo Banco de Desenvolvimento, o Banco do BRICS. Mato Grosso do Sul também foi autorizado a pedir crédito de US$ 80 milhões junto ao Banco Interamericano de Desenvolvimento, com o objetivo de apoiar a parceria público-privada do Hospital Regional do Estado. A relatora do texto, senadora Tereza Cristina, do Progressistas de Mato Grosso do Sul, explicou que o empréstimo dará
4: a conferir segurança financeira à parceria público-privada do Hospital Regional de Mato Grosso do Sul, reduzindo os riscos associados ao cumprimento das obrigações do poder público, contribuindo para a estabilidade da relação contratual.
3: Os senadores ainda aprovaram um empréstimo para o município de Águas Lindas de Goiás, que será destinado à infraestrutura, saneamento, mobilidade e demais serviços públicos na cidade. Os textos irão à promulgação.
2: Nacional de Educação Digital. A proposta prevê ações nas escolas para prevenir riscos do ambiente virtual. O texto também prevê capacitação de professores e apoio às famílias. A proposta segue para a Comissão de Educação, onde será analisada em decisão terminativa. Mais informações com a repórter Patrícia Oliveira.
5: Com foco no uso de tecnologias digitais por crianças e adolescentes, o projeto aprovado prevê que no ambiente virtual, a superexposição e o uso excessivo de telas, além do compartilhamento indevido de dados e imagens e a desinformação. O texto também prevê a formação de professores e gestores, atenção à saúde mental, campanhas sobre direitos e deveres no ambiente digital e orientação às famílias, aspecto destacado pelo senador astronauta Marcos
6: quem essa criança está conversando, não faz ideia o que que ela está vendo.
5: O projeto também estabelece medidas para ampliar a inclusão digital e a educação midiática. A proposta segue para decisão final na Comissão de Educação.
2: Com edição de Paulo Groba e trabalhos técnicos de João Lira, o Jornal do Senado fica por aqui. Acompanhe agora as notícias do Tribunal de Contas.
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9: Salários para pagamento de aluguel.
10: Câmara autoriza porte de arma oficial de justiça e fiscal agropecuário.
9: Plenário garante novas regras para venda e troca de milhas por dinheiro.
11: Boa noite. A Câmara aprovou um projeto que garante o resgate de milhas por dinheiro e a venda para terceiros nos programas de fidelidade. O repórter Antônio Vital acompanhou a votação.
12: O plenário da Câmara aprovou o projeto que garante direitos das pessoas que adquirirem milhas em programas de fidelidade, como a possibilidade de vender os transferência e troca de pontos e milhas por dinheiro. De acordo com o projeto apresentado pelo deputado Ricardo Aires, do Republicanos de Tocantins, as empresas que oferecem programas de fidelidade só poderão restringir a venda de milhas pelos clientes se oferecerem uma opção para converter esses pontos diretamente em dinheiro vivo. Se não houver a opção de troca por dinheiro, a empresa fica impedida de bloquear contas, limitar o número de beneficiários ou dificultar a venda ou transferência dos pontos, com exigência

0: Um projeto como esse estabelece normas. Que nenhum dos lados, na verdade, sejam prejudicados e o consumidor tenha livre acesso ao que é direito dele, no caso aqui, no que diz respeito às milhas. Muitas vezes elas vêm como um bônus ou como um cashback, mas em outras ocasiões essas milhas são compradas e, naturalmente, é fundamental que o consumidor tenha pleno direito de distribuir, comercializar, enfim, fazer o uso que bem entender dessas milhas.
1: O projeto que regulamenta o funcionamento de programas de fidelidade e define regras
2: Juarez Costa, do Republicanos de Mato Grosso, apresentou projeto que determina a retenção do pagamento de compras feitas pela internet até o consumidor confirmar o recebimento do produto. O deputado esclarece que a medida busca reduzir prejuízos provocados por fraudes ou por mercadorias não entregues.
3: Juarez Costa explica que o pagamento poderá ficar retido por até 30 dias. De acordo com a proposta, se o consumidor contestar a entrega, o fornecedor
2: A Câmara aprovou projeto que permite desconto no salário para pagamento de aluguel. Entenda na reportagem de Antônio Vital.
1: O plenário da Câmara aprovou o projeto que autoriza desconto diretamente no salário do inquilino para o pagamento do aluguel. Projeto apresentado pelo deputado Júlio Lopes, do PP do Rio de Janeiro, cria possibilidade de consignação em folha de pagamento para aluguéis residenciais. O sistema será parecido com um dos chamados empréstimos consignados, que como garantia para as locações, o que pode baratear os custos para o locatário. O projeto estabelece um limite de 30% do salário para o pagamento do aluguel e permite que mais de uma pessoa ofereça essa garantia até alcançar o valor do aluguel. Além disso, prevê que o locatário empregado de empresa pública ou privada ficará dispensado da multa contratual se tiver que devolver o imóvel por conta da transferência para outra cidade. No plenário, o relator, deputado Cláudio Cajado, do PP da Bahia, acatou sugestão de mudança saldo do FGTS para pagamento do aluguel.
4: Consideramos meritória a emenda de plenário apresentada, vez que preserva a finalidade do FGTS, que é assegurar proteção financeira ao trabalhador em situações específicas, reduzindo-se o risco de comprometimento dessa reserva financeira do trabalhador.
1: O projeto que autoriza desconto diretamente no salário do inquilino para o pagamento do aluguel seguiu para análise do Senado. Da Rádio Câmara de Brasília, Antônio Vital.
3: Procedimento para investigar as causas de incidentes graves em obras e serviços de engenharia contratados pelo poder público. Pela proposta, a análise será obrigatória em situações de acidentes com morte, entre outros.
2: Zé Adriano explica que a proposta prevê investigação técnica independente para identificar as causas do problema e evitar novas ocorrências. O texto também prevê a divulgação de relatórios no Portal Nacional de Contratações Públicas, com as recomendações resultantes da apuração.
3: Aprovou o porte de armas para oficiais de justiça e fiscais agropecuários. O repórter Marcelo Larcher traz mais detalhes sobre as mudanças propostas na legislação.
5: A Câmara dos Deputados aprovou o projeto que autoriza o porte de armas de fogo para oficiais de justiça e auditores fiscais federais agropecuários. O projeto altera o Estatuto do Desarmamento para incluir essas duas categorias entre aquelas que já têm direito ao porte de arma no país. Hoje, essa autorização já vale para policiais, militares e outras carreiras. Inclusive fora do horário de serviço, com validade em todo o território nacional, conforme as regras previstas em lei. Outro ponto do projeto é a atualização de regras relacionadas à idade mínima para aquisição de armas. A proibição para menores de 25 anos continua valendo, com exceção das categorias que têm autorização legal para o porte, incluindo agora os oficiais de justiça e os auditores fiscais agropecuários. Relator da proposta, o deputado Jonas Donizete, do PSB de São Paulo, argumentou que a medida reconhece o risco enfrentado por esses execução de decisões judiciais e em atividades de fiscalização.

0: realização, muitas vezes em situação de tensão e exposição a ameaças. No plenário, o relator foi o deputado Coronel Meira, do PL de Pernambuco. Ele justificou a necessidade de porte de arma para oficiais de justiça.
1: O oficial de justiça exerce, sim, uma atividade marcada pelo risco. É o oficial de justiça que sai dos fóruns dos tribunais para fazer com que a decisão judicial chegue às ruas, às residências, às empresas e tantas... ordens de busca e apreensão, reintegrações de posse, afastamentos do lar em situação que podem envolver tensão, resistência, violência e risco concreto à própria vida.
0: O projeto que autoriza o porte de arma para oficiais de justiça e auditores fiscais federais agropecuários seguiu para análise do Senado. Da Rádio Câmara de Brasília, com informações de Daniele Lessa e Antônio Vital, Marcelo Larcher.
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0: Júnior Ferrari, do PSD do Pará, é autor de projeto que altera a Lei Maria da Penha para obrigar o agressor a ressarcir os custos com o uso da tornozeleira eletrônica. Pela proposta, os valores arrecadados serão destinados a fundos de combate à violência contra a mulher.
1: Júnior Ferrari argumenta que o custo médio mensal de monitoramento de cada tornozeleira varia entre R$200 e R$300.
0: Anos. Ele defende ainda a responsabilização de adolescentes entre 12 e 16 anos que pratiquem crimes com violência ou grave ameaça, crimes hediondos e crimes contra a vida.
1: Júlio Arcoverde argumenta que a medida endurece a punição de adolescentes envolvidos em crimes graves e reduz o uso de menores por organizações criminosas. Ele acredita que a proposta adequa a legislação à gravidade desses delitos e amplia a proteção da sociedade.
0: Iniciou seus trabalhos sobre questionamento de inconstitucionalidade. O repórter José Carlos Oliveira nos traz os argumentos.
2: O deputado Aloísio Mendes, do Republicanos do Maranhão, foi eleito presidente da Comissão Especial da Câmara dos Deputados sobre redução da maioridade penal. Os parlamentares vão analisar três propostas de emenda à Constituição que tratam de plena maioridade civil e penal aos 16 anos de idade, redução excepcional da maioridade penal em casos de crimes hediondos e de extrema crueldade. Entre 12 e 16 anos, respondam criminalmente por crimes cometidos com violência ou grave ameaça, crimes hediondos e crimes contra a vida. Aloísio Mendes escolheu como relator o deputado Mendonça Filho, do PL de Pernambuco, que afirmou foco na construção de uma proposta tecnicamente estruturada nas boas práticas internacionais e moralmente à altura da dor das vítimas e seus familiares.
3: A unificação das PECs que tratam do tema nos permite fazer uma discussão. Um sistema prisional juvenil no país, modernizado o sistema de justiça criminal brasileiro para dar uma resposta civilizada à demanda social por justiça.
2: Mendonça Filho apresentou um plano de trabalho para buscar, entre outros pontos, o diagnóstico sobre a promoção da justiça às vítimas, o dimensionamento do impacto civil e o estudo da viabilidade institucional da medida. As audiências na Câmara, os seminários nas 5 regiões do país e as direitos humanos e tratados internacionais, segurança pública, crime organizado e dissuasão penal, infraestrutura e gestão dos sistemas prisional e socioeducativo, impactos jurídicos e legitimidade de eventual referendo popular sobre o tema nas eleições municipais de 2028. Os canais de interação da Câmara com a população, como o E-Democracia, também serão usados para recebimento de perguntas e contribuições por escrito. O relator apresentou um cronograma.
3: Até dezembro tenhamos a votação dessa matéria na comissão especial e no plenário da casa.
2: A redução da maioridade penal é tema polêmico na sociedade, com forte oposição, principalmente de entidades ligadas a direitos humanos. Antes do início dos trabalhos, o deputado Tarcísio Mota, do PSOL do Rio de Janeiro, apresentou questão de ordem para tentar barrar a instalação da comissão. Depois, utilizou o mesmo instrumento para apontar nulidades e inconstitucionalidades do tema. Também citou jurisprudência do Supremo Tribunal Sistema socioeducativo para o falido e superlotado sistema prisional comum.
4: A inimputabilidade penal até os 18 anos, assegurada pelo artigo 228 da Constituição Federal, constitui um direito individual do cidadão em desenvolvimento. Artigo 60 da Carta Magna proíbe terminantemente a deliberação de qualquer proposta de emenda tendente a abolir, entre aspas, direitos e garantias individuais. A instalação de uma comissão destinada a suprimir direitos fundamentais em meio a um período de funcionamento prioritariamente remoto.
2: Os
5: pontos levantados por Vossa Excelência já foram vencidos na CCJ com relação à dissimilibilidade desse assunto. E com relação à votação remota, existem precedentes na casa e hoje o plenário da Câmara está funcionando de forma remota e a comissão segue o mesmo caminho.
2: A comissão é formada por 38 titulares e igual número de suplentes. Os deputados Guilherme Derrite, do PP de São Paulo, Benes Leocádio, do União do Rio Grande do Norte, e Sargento Faul, do PL do Paraná, foram eleitos para as três vice-presidências. Da Rádio Câmara de
1: Ercílio Coelho Diniz, do MDB de Minas Gerais, propõe a criação do Programa Nacional de Retorno Profissional da Mulher 50+. A iniciativa busca facilitar a reinserção no mercado de trabalho de mulheres com mais de 50 anos que tenham ficado afastadas por pelo menos 2 anos.
0: Ercílio Coelho Diniz alega que essas mulheres enfrentam uma dupla barreira ao tentar voltar ao emprego: o preconceito relacionado à idade e a interrupção da carreira. Para ele, o programa valoriza...
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1: Repórter Maria Neves acompanhou.
7: Deputados e senadores instalaram comissão especial para analisar a medida provisória que trata da chamada taxa das blusinhas. Apresentada pelo governo em maio, a proposta reduz a zero a alíquota do imposto de importação de produtos que custem até $50 dos Estados Unidos, taxa que atualmente é de 20%. Se não for deputado Hugo Mota adiantou que irá discutir o assunto com o Colégio de Líderes e o presidente do Senado, Davi Alcolumbre, para votar a proposta nas próximas semanas.
8: Para que essa taxação não volte, é necessário que o Congresso Nacional se debruce sobre esse tema nas próximas semanas e eu irei tratar disso no Colégio de Líderes, bem como também com o presidente do Senado, o senador Davi, sobre o que
7: Para presidir a comissão, deputados e senadores elegeram o deputado Dorinaldo Malafaia, do PDT do Amapá. O vice-presidente será o senador Randolph Rodrigues, do PT do Amapá, e o relator escolhido foi o senador Eduardo Gomes, do PL do Tocantins. Além de zerar o imposto de importação de produtos de até $50, a medida provisória reduz a alíquota do tributo de... dólares para 30%. Até a edição da MP, a alíquota era de 60%. Na justificativa da proposta, o governo sustenta que a medida visa simplificar a tributação e incentivar a adesão dos importadores a programas de regularidade fiscal. A tributação das compras internacionais de baixo valor foi criada no Brasil por meio de uma lei de 2024 que do imposto de importação. Da Rádio Câmara de Brasília, Maria Neves.
9: Esporte.
0: Wellington Roberto, do PSD da Paraíba, é um dos autores de PEC que concede imunidade de impostos a entidades esportivas sem fins lucrativos. O texto impede a cobrança sobre patrimônio, renda e serviços das organizações.
1: Será restrito a entidades certificadas dos setores olímpico, paralímpico, clubístico ou educacional. Ele afirma que a proposta busca ampliar os recursos disponíveis para a formação de atletas e manutenção de projetos esportivos com finalidade social.
0: João Carlos Bacelar, do PL da Bahia, também assina a proposta de emenda à Constituição, que pretende incluir as entidades esportivas sem fins lucrativos entre as instituições com imunidade tributária. O objetivo, segundo ele, é
1: fortalece o esporte como política pública e garante mais segurança financeira às entidades esportivas certificadas. O deputado diz ainda que o texto mantém a exigência de cumprimento dos requisitos legais para acesso à imunidade.
9: Educação.
0: André Fufuca, do PP do Maranhão, defende a criação de um incentivo educacional no programa Bolsa Atleta. Proposta nesse sentido prevê um adicional de 10% no benefício para atletas que comprovem
1: afetar a categoria estudantil, que já exige matrícula como requisito. O deputado acredita que a iniciativa amplia as oportunidades dos atletas após o fim da carreira esportiva.
0: Termina agora o Jornal Câmara dos Deputados.
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11: Olá você, estamos juntos por aqui com mais um Sertanejo Classe A. Quem vos fala e se apresenta sou eu, Elbert Andrade. Prazer imenso fazer companhia com você a partir de agora com muita música boa. E vamos começando o programa de hoje.
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1: Daqui a pouquinho, mais sucessos pra você.
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1: Daqui a pouquinho tem mais após o nosso giro. Aguenta aí que eu volto já.
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6: 20:34.
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1: Opa, já estamos de volta, já tomei meu cafezinho ali, meu pãozinho de queijo e agora vamos seguindo com mais moda.

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